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14: Muito bem, é rapaz, só modão, hein? É o nosso DNA da Conte desta quinta-feira, como é que tá aí? Boa noite pra todo mundo aí. Ó, vamos trazer mais um grande sucesso, mas antes vou falar pra vocês aqui da Água Fácil Steel, a loja mais completa da região, tubos, conexões, ferramentas manuais, ferramentas elétricas, tem toda a linha Steel pra você. 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É isso aí, DNA da Conte. Só toca música boa, bora de moda!
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Legal, gente! Vamos para mais um breve intervalo comercial. Não sai daí, é rapidinho. Já já eu volto com muito mais para vocês aqui. 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Vamos para um breve intervalo comercial, é rapidinho. Já já a gente volta, não sai daí!

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5: Muito bem, estamos de volta ao programa DNA da Conte. Estamos já na reta final aqui do nosso programa, mas calma aí, tem ainda coisas boas para acontecer no programa. Não sai daí não, peraí. Ó, vou agradecer no carinho da sua audiência, obrigado a todo mundo participando com a gente aqui pelo WhatsApp. Vou trazer mais um grande sucesso, mas não acabou ainda não, peraí, tem mais moda, escuta essa aqui, ó.
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0: Legal, legal, legal, é o nosso DNA da Conte, maravilha, vamos para um breve intervalo comercial, é rapidinho, não sai daí, já já a gente volta.
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0: Maravilha, estamos de volta aqui na programação Conte. Boa noite para você que tá chegando agora, ligou o radinho agora, tá curtindo a programação. Você que já chegou em casa aí, tá curtindo a programação, muito obrigado. Boa noite para vocês, para toda a sua família. Uma boa noite para os meus amigos do Sítio Chacras e Fazendas. Alô, pessoal das comunidades, das cidades vizinhas. Meus amigos lá de Jauru, Máquina Queimada, Vale de São Domingos, meus amigos de Vila Bela, a vocês de Conquista do Oeste, Nova Lacerda, meus amigos também de Adrianópolis, pessoal lá da Vila Cardoso, Pedro Neca, toda essa massa, boa noite, gente, boa noite. Ai, já ia esquecendo, né? Mandar abraço, pessoal lá da Lúcia Alva, Taquarussu, que pertence a Jauru, toda essa moçada aí ligado com a gente aqui, né? 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Agora sim, agora produção, vamos de mais sucesso. Música boa de qualidade sertaneja é aqui com a gente no DNA da Conte.
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Legal, legal, legal, é o nosso DNA da Conte, maravilha, vamos para um breve intervalo comercial, é rapidinho, não sai daí, já já a gente volta!

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14: Tô Tô falando pra você, rapaz. É o nosso DNA da Conte. Música boa, hein? Que é isso? Valeu, gente. Obrigado pelo carinho da audiência. Boa noite pra todo mundo aí. Agora nós vamos se despedindo aqui, porque amanhã a gente volta, né? Amanhã sextou. Amanhã, a partir das 19 horas, a gente volta aqui no programa, na sua Rádio Conte. No mesmo horário de sempre, a partir das 19 horas, mais um DNA da Conte se encerra por aqui. E amanhã a gente volta, não fica triste não, amanhã a gente volta. Vou deixar as duas últimas aqui pra vocês. Vou falar o seguinte aqui, ó. Vem aí também na sequência A Voz do Brasil. Tem duas músicas, depois vem A Voz do Brasil, tá bom? E amanhã a gente volta. Tchau, tchau, gente. Boa noite. Beijo, beijo, até amanhã.
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0: Está no ar a Voz do Brasil. As notícias do governo federal que movimentaram o país no dia de hoje.
1: Olá, boa noite.
2: Boa noite para você que nos acompanha em todo o país.
1: Quinta-feira, 10 de setembro de 2026.
2: Vamos aos destaques do dia.
1: Fim da taxa das blusinhas.
2: Sancionada a lei que acaba com a cobrança do imposto de 20% sobre compras de até 50 dólares. Luciana Colares de Holanda.
3: O fim da cobrança vale para o imposto federal. As compras internacionais continuam sujeitas ao ICMS, com alíquotas definidas pelos estados e Distrito Federal.
1: Nunca é tarde para aprender.
2: Cadastro da Educação de Jovens e Adultos orienta quem quer voltar a estudar. Luana Karen.
4: A plataforma é um auxílio para o aluno encontrar a oportunidade de matrícula mais adequada à sua realidade.
1: Segurança na hora das compras.
2: Do brinquedo ao eletrodoméstico, verifique o selo de conformidade do Inmetro que garante a segurança do produto.
1: Capacetes, cilindros de gás natural e extintores de incêndio contam ainda com selo digital. Quem explica é Márcio Oliveira, presidente do Instituto.
5: Ele vai pegar a câmera, fazer a foto no QR Code e imediatamente vai ser direcionado para nosso atendente virtual. Ato contínuo, ela vai dizer selo falso ou vai dizer produto aprovado.
2: Hoje na apresentação da Voz do Brasil, Luciano Seixas e Mariana Jungmann.
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2: A chamada taxa das blusinhas agora foi zerada de forma definitiva.
1: O imposto de 20% era aplicado sobre importação de compras de até 50 dólares, ou seja, R$250.
2: E agora serão aplicadas apenas taxas estaduais, o que reduz o custo desses itens.
3: O texto aprovado pelo Congresso Nacional e sancionado nesta quinta-feira acaba com um imposto de 20% sobre compras internacionais de até 50 dólares, a chamada taxa das blusinhas. A cobrança já estava suspensa desde maio com a edição da medida provisória. Agora, com a sanção, se torna definitiva. O ministro da Fazenda, Dario Durigan, explica como funciona hoje o acompanhamento dessas mercadorias que vêm para o Brasil.
6: O desembaraço, ele é expresso. A gente recebe informação do que vem das empresas desde antes de sair do porto de origem. Todas as empresas sentaram conosco e disseram, não, nós vamos padronizar a caixa. Então a gente sabe o que está dentro, de que empresa que vem, que está cumprindo com regra de proteção criança e adolescente.
3: O fim da cobrança vale apenas para o imposto federal. As compras internacionais continuam sujeitas ao Imposto sobre Circulação de Mercadorias e Serviços, o ICMS, com alíquotas definidas pelos estados e pelo Distrito Federal. Serão realizadas avaliações periódicas dos impactos econômicos da lei e, caso sejam identificadas consequências, medidas poderão ser adotadas. A lei também zera impostos de importação de medicamentos destinados a doenças raras e negligenciadas sem similar nacional. Reportagem Luciana Colares de Holanda.
1: Os vales do programa Gás do Povo referentes ao mês de setembro já estão disponíveis. O prazo começou hoje.
2: A informação é do Ministério do Desenvolvimento e Assistência Social, Família e Combate à Fome.
7: A frequência de recebimento do vale varia de acordo com a quantidade de pessoas que compõem a família. Por isso, a orientação é consultar os canais oficiais e verificar se há um vale disponível e até quando ele pode ser usado. Os canais oficiais são o aplicativo Meu Social, o portal Cidadão Caixa, o Disque Social 121 com ligação gratuita e o site gasdopovo.mds.gov.br. Repetindo, gasdopovo.mds.gov.br. Por estes canais, também é possível localizar as revendas credenciadas ao programa. A Secretária Nacional de Integração e Articulação de Plataformas Sociais Eletrônicas do MDS, Ana Lúcia Alonso, fala sobre a quantidade de vales disponíveis para cada tamanho de família.
8: O período é definido pela quantidade de pessoas na família. Famílias com mais de 4 pessoas, a cada 2 meses tem um novo vale. Família de 2 ou 3 pessoas, a cada 3 meses. E todo dia 10 tem vale novo. Então é só ficar atento com a data fim e receber a nova recarga do gás, garantindo assim a alimentação do dia a dia e a qualidade de vida, dignidade para as famílias brasileiras.
7: Os vales garantem a recarga do botijão de gás de cozinha de 13 quilos. Para fazer a recarga, a família deve levar o botijão vazio até a revenda credenciada. Para trocar o vale pela recarga, os beneficiários podem usar o cartão do Bolsa Família com chip, o cartão de débito da Caixa ou o CPF da pessoa responsável familiar. Neste caso do CPF, o responsável familiar vai receber um código enviado por SMS para o celular cadastrado na Caixa Econômica. O código recebido por SMS deve ser utilizado somente no momento da validação da recarga. O MDS orienta que o código não seja compartilhado por WhatsApp, telefone ou com outras pessoas. Acesse gov.br/MDS e saiba quem pode ser beneficiário do Gás do Povo. Reportagem Érica Brás.
1: Nesta semana, comemora-se o Dia Mundial da Alfabetização, fase do ensino que é a base para o desenvolvimento de um indivíduo.
2: Ela garante o acesso a informações básicas e aos direitos fundamentais e abre portas para o futuro, mesmo quando ocorre depois da idade recomendada.
1: E é sobre a educação de jovens e adultos que vamos falar nessa reportagem, a partir da história de Nelma Maria, que nasceu no interior de Pernambuco.
2: Para que essa modalidade de ensino chegue a mais pessoas, foi criado um cadastro online, acessível a qualquer um que quer voltar ou começar a estudar.
4: Filha única, na infância, Nelma Maria não teve outra opção que não trabalhar para ajudar em casa. Uma fase da vida que ficou marcada na memória.
9: Eu nasci e me criei na roça, trabalhando. Com 7 anos, tomava conta de um monte de bicho. E dali não era para sair para lugar nenhum.
4: Foi na terceira idade, aos 65 anos, que Nelma conseguiu, enfim, sentar em uma sala de aula. Ela é aluna da Educação de Jovens e Adultos, no Centro de Ensino Médio 3 da Ceilândia, cidade que fica a cerca de 35 quilômetros do centro de Brasília.
9: Era o meu sonho estudar. E depois que eu vim para essa escola, pronto, foi a minha felicidade, foi a minha alegria. E quando eu entrei, eu não sabia de nada. Eu errava tudinho. Agora não, tá tudo mais fácil para mim. Prova de português, passei, ganhei 9,5, na outra ganhei 7. Matemática, só errei 3. Eu fiquei tão feliz que eu saí daqui, eu tava flutuando.
4: A educação de jovens e adultos atende pessoas dos mais diferentes níveis de alfabetização e é um direito garantido por lei. Como lembra a secretária de Educação Continuada, alfabetização de jovens e adultos, diversidade e inclusão do Ministério da Educação, Zara Figueiredo.
10: Quando a gente tem, por exemplo, na Constituição, o artigo 205, dizendo que a educação é um dever do Estado e um direito do indivíduo, esse direito é para todos aqueles que estão na idade educacional, mas também aqueles que não tiveram acesso na idade considerada recomendada. Portanto, a EJA está dentro desse bojo constitucional.
4: Segundo o Censo Escolar de 2025, o país tinha mais de 2 milhões e 200 mil estudantes matriculados na EJA em quase 30 mil instituições de ensino. Fernando Lourenço, diretor do Centro de Ensino Médio 3 da Ceilândia, onde estuda a Nelma Maria, que conhecemos no início desta reportagem, explica que a escola se preparou para acolher as diferentes realidades dos alunos. Mais da metade das 64 turmas da instituição de ensino são turmas da educação de jovens e adultos.
11: São dois mundos diferentes. O ensino médio regular é uma coisa e a educação de jovens e adultos é outra. O público é diferente.

0: acesso de pessoas que não tiveram a oportunidade de concluir a educação básica na idade regular, foi criado o Cadastro da Educação de Jovens e Adultos. A plataforma é um auxílio para o aluno encontrar a oportunidade de matrícula mais adequada à sua realidade. O endereço é cadeja.mec.gov.br. Reportagem Luana Karen.
1: Uma solução inovadora para um problema grave e bastante comum, o chamado pé diabético.
2: Cientistas da Universidade de Brasília uniram látex natural e luz de LED em uma tecnologia que acelera a cicatrização de feridas causadas pela doença.
1: Os curativos desenvolvidos pelos pesquisadores prometem reduzir o caminho da recuperação dos pacientes.
2: Saiba mais no quadro Ciência na Prática.
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4: Uma tecnologia desenvolvida no coração do Brasil promete transformar o tratamento de feridas crônicas. Uma combinação de látex e luz de LED acelera a cicatrização do chamado pé diabético.
5: Eu sou o professor Atila Rocha, professor e pesquisador da Universidade de Brasília e coordenador adjunto do projeto RAFA, desenvolvido especialmente para auxiliar no tratamento de feridas associadas ao pé diabético. O projeto RAFA nasceu a partir da experiência e das pesquisas voltadas para o tratamento de feridas de difícil cicatrização. A ideia fundamental foi combinar dois elementos que já são reconhecidos por seu potencial de favorecer o processo de cicatrização. O primeiro é uma película produzida a partir do látex natural e o segundo é a luz vermelha emitida por LED. No projeto RAFA, esses dois elementos são utilizados de maneira combinada.
4: A pesquisa alia o poder regenerativo da borracha natural e a capacidade de recuperação de tecidos pela luz de LED. O projeto caminha para se tornar um tratamento disponível para toda a população.
5: E os resultados obtidos até agora foram bastante positivos. Nesses estudos, nós observamos uma melhora significativa no processo de cicatrização e uma redução do tempo necessário para a cura das feridas quando comparado ao tratamento convencional. Atualmente, a tecnologia passou já por testes clínicos, né? E ele foi licenciado para uma empresa. A expectativa é que, concluídas essas etapas regulatórias necessárias, essa tecnologia possa chegar à população e tornar-se mais uma alternativa para o tratamento das complicações do pé diabético.
4: Acompanhe a pesquisa na página da Universidade de Brasília. E esse foi o Ciência na Prática, com produção de Warby Kalil e edição de Edinaldo Júnior. E nosso encontro com o Saber Científico volta na próxima semana. Até lá!
1: Só em 2025, a Polícia Rodoviária Federal registrou mais de 22.700 infrações por motoristas não estarem usando cadeirinha e equipamentos de retenção, como o bebê conforto.
2: O bebê conforto é um dos primeiros equipamentos onde a criança fica e é colocada após o nascimento. Por isso, deve oferecer segurança aos pequenos.
1: Na hora de comprar, é importante ficar de olho se o equipamento está dentro das regras e possui o selo do Inmetro, o Instituto Nacional de Metrologia, Qualidade e Tecnologia.
6: Na hora de comprar o bebê conforto, segurança deve vir antes do preço ou da aparência. Para escolher o modelo certo, pais e responsáveis precisam observar as características da criança e as orientações do fabricante. Um dos primeiros itens a conferir é o selo de identificação da conformidade do Inmetro. No Brasil, os dispositivos de retenção para crianças têm certificação obrigatória e precisam atender os requisitos técnicos definidos pelo Instituto. O chefe de divisão de regulamentação e qualidade regulatória do Inmetro, Hércules Souza, explica que o selo significa que o produto passou por todos os testes de segurança.
7: O selo do Inmetro, né? Ele é a evidência de que, de fato, esse objeto, componente, esse equipamento, o e-conforto, de fato, passou pelos ensaios, né, estabelecidos pelos requisitos técnicos do Inmetro e atendem, portanto, a esse requisito estabelecido de maneira compulsória no país. Então, dispositivo de retenção para crianças, incluindo aí bebê conforto, é um produto que tem que ser certificado compulsoriamente no Brasil.
6: Também preciso conferir no produto e no manual os limites de peso e altura indicados pelo fabricante. As informações são importantes para saber se aquele modelo é adequado para a criança. A Diana Carajá, empresária de uma loja de bebês em Brasília, destaca que os pais precisam ficar atentos à segurança e o conforto dos aparelhos.
8: É um dos primeiros ambientes que o recém-nascido vai ter que se adaptar. Segurança com

0: Conforto são prioridade. A marca é algo que você pode considerar como um ponto mais secundário.
1: Para bebês de até um ano ou com até 13 quilos, dentro do limite definido pelo fabricante, o bebê conforto deve ser usado no banco traseiro e de costas para o movimento do veículo. Em caso de dúvida ou irregularidade, o consumidor pode procurar os canais oficiais do Inmetro. Reportagem Pablo Mundim.
2: Não são só os bebês conforto que precisam de selo de conformidade. São 600 produtos que passaram a receber o selo do Inmetro, que atesta a qualidade e a confiabilidade do produto.
3: E para reformar a segurança, capacete, gás veicular e extintor de incêndio contam também com um QR Code, onde o consumidor pode checar na palma da mão se o selo é verdadeiro ou se houve falsificação.
2: Nós conversamos com Márcio Oliveira, presidente do Instituto, sobre essas inovações e o trabalho de testagem e garantia realizado pelo Inmetro. Acompanhe.
3: Presidente, bem-vindo à Voz do Brasil, um prazer ter o senhor com a gente aqui. Vamos falar sobre essa nova exigência dos capacetes para motociclistas, que agora eles têm que ter o selo de conformidade do Inmetro, né? O que esse selo garante em relação aos capacetes?
4: Obrigado pelo convite, é uma grande satisfação poder falar um pouco das ações do Inmetro a toda a população, a todos os consumidores. Bom, na verdade, o capacete, ele é um dos 600 produtos regulamentados pelo Inmetro. Isso significa que capacete, brinquedo, gás natural veicular, cilindro, só pode ser fabricado ou comercializado no Brasil se for certificado. Nós criamos uma plataforma chamada Inmetro na Palma da Mão. E na primeira etapa, nós envolvemos os capacetes, daí a nova exigência, capacetes, cilindros de gás natural veicular e extintores de incêndio. Esses três produtos foram escolhidos face às grandes denúncias e às grandes notificações de acidentes. Criamos essa nova marca, que é o selo digital do Inmetro, onde possui 5 itens de segurança que o consumidor pode identificar na hora, no simples fato de movimentar o capacete. Então, quando o consumidor movimenta o capacete, o selo aparece aprovado, ou então aparece a marca do Inmetro. Se não aparecer nessa logomarca, já é um indício de reprovação. Mas o item de maior segurança é exatamente o QR Code. Então, o consumidor, por meio de um aplicativo chamado Inmetro na Palma da Mão, que pode ser baixado no Android e iOS, de forma muito simples, sem muitas etapas, ele vai pegar a câmera, fazer a foto no QR Code e imediatamente vai ser direcionado para a nossa atendente virtual, chamada A Medida. A Medida, com uma linguagem muito simples, vai perguntar: está com dúvida na compra desse capacete? O consumidor vai falar sim. Ato contínuo, ela vai dizer selo falso. Ou vai dizer produto aprovado.
3: O Inmetro realiza testes que atestam a segurança. A gente está falando aqui dos capacetes, mas a gente poderia estar falando, por exemplo, de brinquedos, ou o senhor falou dos cilindros de gás natural, ou seja, coisas muito sensíveis do ponto de vista do estrago, né, que podem causar. Então, eu queria que o senhor falasse um pouco mais sobre esses testes de segurança, como que eles são feitos, como que o Inmetro atesta a segurança dos produtos.
4: Além do fortalecimento da economia do nosso país, porque deixa a concorrência de forma competitiva, eliminando exatamente a pirataria, a concorrência desleal, mas além de toda essa questão econômica, existe o principal, que é a segurança. Nós temos, nos anos anteriores, registros de acidente doméstico com brinquedo, por exemplo. Brinquedo que, ao cair de uma altura pequena, solta a parte pequena. É muito comum uma criança até 3 anos de idade colocar na boca e causar um sufocamento. Então, são situações que jamais esse brinquedo seria aprovado pelo Inmetro. Nós temos ensaios em nossos laboratórios que simulam a garganta da criança. Então, são realizados vários ensaios. Nós identificamos material tóxico na tinta. Também é comum a criança colocar o brinquedo na boca e ali estaria sendo contaminada. Brinquedos elásticos, já aconteceram casos de sufocamento, de enforcamento. Então são riscos que são eliminados quando existe a marca do Inmetro. Daí a grande relevância desse projeto. O consumidor levar para casa um produto certificado achando que está aprovado e na verdade o selo é falso, é um risco realmente em potencial. Mariana, são 600 produtos regulamentados pelo Inmetro, fora os instrumentos de pesar e medir, como a balança, que você paga em função do peso, os radares no Brasil, que você paga em função da velocidade que foi medida. O radar está mostrando que você está no limite da via 80 km. E você recebe uma multa, dizendo que você ultrapassou essa velocidade. Será que esse radar está verificado pelo Inmetro? Isso é a população que tem que tomar conhecimento. Solicitar do órgão de trânsito as informações ou visitar o nosso site do Inmetro. Então lá existem todas as informações. Ao abastecer seu veículo, aparece na bomba 20 litros. Será se saiu esses 20 litros, foi colocado no seu tanque? Então nós temos toda essa infraestrutura da qualidade no país, são mais de 12 mil técnicos realizando de forma preventiva esse trabalho em todo o país.
3: Muito bem, nós conversamos com Márcio André Oliveira, presidente do Inmetro. Muito obrigado, presidente, pela sua entrevista à Voz do Brasil.
4: Uma vez agradecemos muito a oportunidade e no caso de dúvidas, reclamações, denúncias, também nós temos à disposição da população a nossa ouvidoria. O número é o 0800-285-1818. 0800-285-1818. Muito obrigado.
3: E o Inmetro alerta sobre uma mensagem falsa que vem sendo enviada em nome da instituição.
2: O comunicado tem como alvo empresas e cidadãos e simula uma comunicação oficial relacionada a uma suposta inspeção.
3: A mensagem apresenta dados como número de processo, data de fiscalização, possíveis penalidades e prazo para regularização.
2: E inclui um botão com a indicação acessar notificação. O recurso pode ser utilizado para induzir o destinatário a clicar em links maliciosos ou fornecer informações.
3: O Inmetro esclarece que não emitiu o documento e reforça que a mensagem não deve ser considerada uma comunicação oficial.
2: Qualquer dúvida, a ouvidoria do Instituto pode ser acionada pelo site gov.br/inmetro ou pelo telefone 0800-285-1818.
3: A operação do Ministério do Trabalho e Emprego resgatou mais de 400 trabalhadores de condições análogas à escravidão.
2: Desse total, mais da metade foram registrados apenas em Minas Gerais.
5: A operação resgatou 479 trabalhadores de condições análogas à escravidão. Entre os resgatados estavam 75 mulheres, 13 crianças e adolescentes e 66 migrantes, vindos de países como Argentina, Uruguai, Venezuela e Guiné-Bissau. Para realizar esse resgate, foram feitas 231 ações de fiscalização. As ações se concentraram principalmente no meio rural, no cultivo de café, cebola e batata inglesa. Houve resgate também no meio urbano, sobretudo nas construções. Há ainda casos de trabalho doméstico forçado. Em uma das situações, uma mulher de 51 anos era mantida trabalhando para uma família desde os 10 anos de idade, sem salário regular. Os empregadores foram notificados a rescindir os contratos de trabalho e a pagar aos trabalhadores um total de mais de R$1.400.000 em verbas trabalhistas e rescisórias. Os resgatados também receberão um seguro-desemprego especial. Se você desconfia de alguma ação de trabalho forçado, faça sua denúncia de forma sigilosa pela internet, no sistema IP, no site ip.city.trabalho.gov.br. Márcia Fernandes, para a Voz do Brasil.
3: E o Ministério do Trabalho e Emprego estabeleceu prazo de 60 dias para que todos os nutricionistas, empresas beneficiárias, empresas fornecedoras e empresas facilitadoras realizem o recadastramento integral no PAT, o Programa de Alimentação do Trabalhador.
2: O prazo termina em 9 de novembro e o não cumprimento resulta na exclusão automática do cadastro no programa.
3: O recadastramento deve ser realizado em novopat.trabalho.gov.br.
2: E essas foram as informações, as notícias do governo federal.
6: Uma realização da Secretaria de Comunicação Social da Presidência da República.
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6: Fique agora com as notícias do Poder Judiciário e do Congresso Nacional. Boa noite.
2: Boa noite, até amanhã.
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9: Ministro Flávio Dino, do Supremo Tribunal Federal, o STF, retira sigilo da investigação de repasse de emendas ao filme em homenagem ao ex-presidente Jair Bolsonaro.
10: Terceira turma do Superior Tribunal de Justiça, o STJ, veda a interrupção repentina de cobertura de tratamento a paciente com TDAH após encerramento de contrato.
9: Justiça do Trabalho reforça a campanha Setembro Amarelo sobre a saúde mental nas empresas.
10: Boa noite, eu sou o Arthur Filho.
9: E eu sou Walter Lima.
10: O ministro Flávio Dino, do Supremo Tribunal Federal, retirou o sigilo da decisão proferida que autorizou a operação da Polícia Federal realizada nesta quinta-feira no âmbito de ação que investiga o repasse de emendas parlamentares para empresas ligadas ao filme Dark Horse, que retrata a trajetória do ex-presidente Jair Bolsonaro.
9: De acordo com a Polícia Federal, as investigações apontam a existência de uma organização criminosa formada por agentes públicos e privados, suspeita de direcionar verbas públicas para empresas subcontratadas de forma irregular, sem comprovação da efetiva prestação dos serviços contratados.
10: Entre os alvos dos mandados de busca e apreensão da operação estão o deputado federal Mário Frias e a da produtora de Dark Horse, Karina Gama.
9: Na decisão, o ministro Flávio Dino destacou que, por envolver autoridades com fórum por prerrogativa de função, impõe-se a remessa imediata ao Supremo Tribunal Federal.
10: A terceira turma do Superior Tribunal de Justiça, o STJ, decidiu que o plano de saúde não pode interromper de forma repentina o tratamento multidisciplinar de um paciente com TDAH.
9: Essa regra se aplica mesmo quando a operadora tenha exercido regularmente o direito de rescindir um contrato coletivo. Kátia Gomes.
11: O caso envolveu uma criança que fazia acompanhamento multidisciplinar para TDAH quando o contrato do plano de saúde foi rescindido. A operadora alegou que o acompanhamento não seria indispensável à sobrevivência da paciente. O colegiado deu parcial provimento ao recurso. Segundo a relatora, ministra Nancy Andrighi, a legislação prevê a necessidade de acompanhamento integral de pessoas com TDAH, inclusive com equipe multidisciplinar. Ela ressaltou que a proteção não significa assistência vitalícia, mas a cobertura deve durar por tempo razoável até alta médica, estabilização clínica ou uma alternativa que garanta a continuidade do tratamento.
10: A campanha Setembro Amarelo reforça a importância de falar sobre saúde mental também nas empresas.
9: A Justiça do Trabalho tem acompanhado de perto essa realidade. Larissa Batista.
12: Em 2025, mais de 546 mil benefícios por incapacidade temporária foram concedidos pela Previdência Social, relacionados a transtornos mentais e comportamentais. Em um caso recente, o TST determinou indenização a um bancário após reconhecer que a pressão por metas, os anos em cargos de chefia e os afastamentos médicos contribuíram para agravar o seu quadro depressivo. Atenta a esse cenário, a Justiça do Trabalho promove ações em defesa da saúde mental por meio do programa Trabalho Seguro. Se precisar de ajuda, ligue 188.
10: Ministério Público Federal fecha acordo que destina mais de R$1.800.000 ao Sistema Único de Saúde, o SUS, no Rio Grande do Sul.
9: O acordo prevê ainda 12 meses de prestação de serviços à comunidade. Vanessa Pereira.
13: O acordo de não persecução penal foi firmado entre o Ministério Público Federal e duas investigadas, a sócia proprietária e a supervisora comercial de uma empresa fornecedora de materiais médico-hospitalares por corrupção ativa e associação criminosa em esquema de pagamento de propina a médicos do SUS no município de Passo Fundo, no Rio Grande do Sul. Segundo o acordo, os mais de 1,8 milhão de reais serão repassados ao SUS. Além das obrigações financeiras, cada investigada deverá prestar 4 horas semanais de serviços à comunidade durante um ano.
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10: A você uma boa noite.
9: E até amanhã.
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15: Eu sou Paula Groba.
16: E eu sou Humberto Pinheiro.
15: E estes são os destaques de hoje do Jornal do Senado, que começa agora.
16: Sancionada lei que acaba com taxa das blusinhas para compras internacionais de até 50 dólares.
15: União terá fundo para ampliar acesso gratuito à justiça.
16: Setembro Amarelo. Senado debate prevenção do suicídio e valorização da vida.
15: Boa noite.
16: Boa noite.
15: Foi sancionada a lei que acaba com a chamada taxa das blusinhas sobre compras internacionais de até 50 dólares.
16: A norma acaba com a cobrança de 20% de imposto de importação. O texto foi aprovado pelo Congresso Nacional na semana passada. Senadores defenderam que a medida deve beneficiar os consumidores com menor poder de compra. Repórter Lana Dias.
17: Foi oficializado em lei o fim do imposto de importação de 20% sobre compras internacionais de até 50 dólares, a chamada taxa das blusinhas. A norma também diminui de 60% para 30% a tarifa sobre mercadorias de até 3 mil dólares. A lei altera a cobrança do imposto de importação, mas as compras ainda continuam sendo tributadas pelo ICMS, imposto que pode variar de acordo com o Estado. Quando a proposta foi aprovada no plenário do Senado, a relatora, senadora Leila Barros, do PDT do Distrito Federal, afirmou que a medida deve beneficiar os consumidores com menor poder de compra.
18: E nós sabemos quem são muitos dos brasileiros que utilizam essas compras de pequeno valor. São pessoas que procuram um produto mais barato, são famílias que precisam fazer o orçamento caber no final do mês, são trabalhadores que pesquisam preço, comparam alternativas e encontram no comércio eletrônico uma maneira de ampliar o seu poder de compra.
17: A princípio, as regras foram determinadas por medida provisória do Poder Executivo, que estava em vigor desde maio. Mas o texto recebeu modificações no Congresso Nacional. Uma delas foi a isenção da tarifa sobre medicamentos importados para tratamento de doenças raras ou negligenciadas que não tenham similar nacional. Também foi incluída a avaliação periódica pelo Ministério da Fazenda para verificar os efeitos econômicos da medida. A primeira deverá ser feita no prazo de 3 meses e as próximas em um intervalo de até 6 meses escada, abrangendo setores de têxteis e vestuário, calçados, acessórios, brinquedos e cosméticos. O regime de tributação também deve passar por avaliação anual do Congresso Nacional. O Poder Executivo fica autorizado a estabelecer limites de frequência nas compras, para evitar o fracionamento de remessas e a utilização da isenção para fins comerciais.
15: Uma nova lei também sancionada mudou as regras da relação entre contribuintes e o fisco. Na prática, a ideia é ter multas mais proporcionais e dar mais caminhos para resolver divergências sem precisar ir à justiça. A regra geral agora é que a multa não ultrapasse 75% do imposto devido e quem regularizar a situação por conta própria poderá ter desconto na penalidade. O desconto é maior para quem paga ou parcela a dívida logo no início da discussão. Em casos mais graves, como fraude ou sonegação, a multa poderá chegar a 100%. Para quem é reincidente, pode chegar a 150%.
16: A lei também amplia a possibilidade de acordos entre o contribuinte e o fisco por meio de mediação e transação tributária e prevê a arbitragem especial tributária em que um terceiro imparcial poderá decidir o conflito sem que a disputa precise chegar ao judiciário. Para o relator da proposta, senador Efraim Filho, do PL da Paraíba, as mudanças reduzem a burocracia e dão mais segurança jurídica ao bom contribuinte.
19: O objetivo não é enfraquecer a administração pública, também não é criar privilégio para o contribuinte. O objetivo é construir equilíbrio, cobrar corretamente de quem deve, combater fraude e sonegação, mas preservar garantias mínimas para o contribuinte de boa fé.
15: O senador Flávio Arnes, do PSB do Paraná, destacou a importância da proposta que permite o saque do FGTS quando o trabalhador ou seu dependente for diagnosticado com esclerose múltipla ou esclerose lateral amiotrófica, conhecida como ELA. O projeto já foi aprovado pelo Senado e atualmente está em análise na Câmara dos Deputados.
16: O parlamentar enfatizou que a medida reconhece que as consequências do diagnóstico não se limitam a questões de saúde, mas atingem outras áreas da vida do paciente. Dados da Associação Brasileira de Esclerose Múltipla apontam que cerca de 40 mil brasileiros convivem com a condição autoimune, que afeta o sistema nervoso central e pode gerar desde dificuldades motoras até problemas cognitivos e visuais.
20: Essa proposta reconhece que o diagnóstico de uma doença crônica produz impactos que ultrapassam a dimensão clínica e atingem toda a organização familiar e financeira.
15: E uma nova lei criou um fundo para ampliar o acesso gratuito à justiça para pessoas que precisam de assistência.
16: A norma ainda determina que a execução dos recursos do fundo seja divulgada em um portal público de transparência. Repórter Patrícia Oliveira.
21: Para fortalecer a Defensoria Pública da União, um novo fundo deverá promover a prestação de assistência jurídica gratuita a quem não tem condições de pagar. O fundo teve origem em projeto de lei aprovado no Senado e de iniciativa da própria Defensoria. Entre as fontes de recursos estão dotações do orçamento e 5% das custas recolhidas na Justiça da União. Em plenário, o senador Eduardo Gomes, do PL de Tocantins, destacou que o fundo deve aumentar a capacidade de atendimento à população,
22: contribuindo para ampliação e qualificação do acesso à justiça e para a promoção dos direitos fundamentais, especialmente das pessoas em situação de vulnerabilidade.
21: A nova lei também determina que a execução dos recursos do fundo seja divulgada em um portal público de transparência. A lei entrará em vigor em outubro, 45 dias após a publicação.
15: E as futuras polícias municipais poderão ter mais autonomia para serem criadas. O Senado analisa uma mudança na PEC da Segurança Pública que retira a exigência do aval dos conselhos estaduais para a criação dessas corporações.
16: A emenda será analisada na próxima reunião da Comissão de Constituição e Justiça. Repórter Bruno Lourenço.
23: A PEC da Segurança diz que os municípios poderão constituir polícias para o policiamento ostensivo e comunitário e que essas corporações passarão por uma certificação periódica pelo Conselho Estadual de Segurança Pública e Defesa Social. O senador Alessandro Vieira, do MDB de Sergipe, apresentou um pedido para retirar o dispositivo.
24: Ao criar uma nova instância política de controle e fiscalização, de um ente federado por outro, porque observe, esse Conselho Estadual, ele vai interferir na autonomia de um órgão municipal. E isso não faz sentido do seu ponto de vista jurídico.
23: O relator Rogério Carvalho, do PT de Sergipe, defende a chamada acreditação para buscar padronização e qualidade.
25: É para garantir que as normas federais únicas, ou seja, um sistema de referência, uma norma federal, se aquelas normas estão ou não sendo aplicadas por aquela corporação que está nascendo.
23: A emenda que retira a acreditação das polícias municipais por um conselho estadual deve ser analisada na próxima reunião da CCJ.
15: O silêncio também pode ser um sinal de alerta quando o assunto for depressão e ansiedade. No Setembro Amarelo, a Comissão de Direitos Humanos debateu formas de prevenir o suicídio e de fortalecer a valorização da vida.
16: Especialistas destacaram a importância de identificar situações de fragilidade emocional e apresentaram redes de apoio que podem ajudar quem enfrenta momentos de crise. Repórter Douglas Castilho.
26: Amarelo é a cor que representa um sinal de alerta. São 720 mil pessoas no mundo todo ano, segundo a OMS, vítimas de uma dor às vezes visível só para quem sofre. A presidente da Comissão de Direitos Humanos, senadora Damares Alves, do Republicanos do Distrito Federal, destacou que a questão é mais complexa do que a depressão e precisa de uma abordagem também complexa.
27: Prevenir significa, portanto, atuar também nas escolas, nas famílias, nas comunidades. Enfrentar o bullying, o cyberbullying e as violências competências, promover competências socioemocionais e identificar precocemente sinais de sofrimento e garantir acesso oportuno ao cuidado.
26: O representante do Centro de Valorização da Vida, CVV, Alan Teixeira Lima, apresentou o trabalho da instituição, que é referência internacional no tema.
0: Nós somos mais conhecidos pelo telefone 188. No último ano, a gente fez 2 milhões de apoios emocionais. Uma pessoa pode ligar quantas vezes quiser para o CVV.
26: Outro canal de apoio é a Rede Pode Falar, voltada ao apoio a jovens que tenham de 13 a 25 anos, período em que o suicídio figura entre as principais causas de morte. Se precisar, peça ajuda.
16: Com edição de Paula Groba e trabalhos técnicos de Eliseu Caires, o Jornal do Senado fica por aqui. Acompanhe agora as notícias da Câmara dos Deputados. Boa noite.
15: Boa noite e até amanhã.
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1: Câmara pode incluir sardinha em lata na lista de produtos da cesta básica.
2: Proposta prorroga bolsas de ensino superior por nascimento de um filho.
3: Projeto cria política para acompanhar tecnologias criadas pela sociedade.
4: Boa noite. Avança na Câmara a proposta que institui uma política nacional para o acompanhamento de tecnologias desenvolvidas pela sociedade. A repórter Mônica Tati tem os detalhes.
5: Proposta em análise na Câmara institui a Política Nacional de Tecnologia Social. O projeto, apresentado pela deputada Jandira Fegali, do PCdoB do Rio de Janeiro, define a tecnologia social como o conjunto de processos coletivos, colaborativos e interdisciplinares que priorizam a inovação tecnológica voltada à democratização do desenvolvimento. Jandira Fegali fala sobre a importância de criar uma política para o setor, aproveitando a criatividade da sociedade.
6: Por exemplo, nas comunidades, nas favelas, em todo canto, período da enchente semiárido, que tecnologia o povo usa para dar suas soluções. A moeda complementar foi uma solução popular que começou no Ceará. E muitas outras soluções, inclusive medicinais. Então, a tecnologia social é aquela que vem inovado pelo povo e que precisa estar regulamentado em lei para que seja valorizada, reconhecida, fomentada e que a gente consiga, inclusive, dar a propriedade intelectual, que para eles é coletiva, para que essa inovação seja, de fato, respeitada.
5: As iniciativas previstas na proposta incluem áreas como água, alimentação, educação, energia, habitação, saúde, meio ambiente, inclusão digital e de assistência para pessoas com deficiência. A proposta prevê a prioridade na análise de pedidos de patente ou de registro dessas tecnologias no INPI, o Instituto Nacional da Propriedade Industrial. A titularidade dos direitos de invenção será decidida nos próprios contratos de fomento, garantindo que as comunidades que ajudaram a criar a solução também participem dos benefícios. Também estão previstos mecanismos que permitem que estados e municípios possam aderir às ações e que recebam apoio técnico do governo federal. A deputada Jandira Fegali explica que a construção do projeto envolveu vários setores da sociedade e governamentais.
6: Fizemos uma construção com o Ministério de Ciência, Tecnologia e Inovação e com os movimentos que representam essas várias tecnologias que surgiram no mundo, inclusive com alguns bancos de fomento, como o Banco do Brasil, como a Embrapa, Caixa Econômica, também participaram dessa construção. E, finalmente, a gente aprovou um projeto que identifica esse conjunto de contribuições, essa comunhão de contribuições que nós fizemos aqui na Comissão de Ciência, Tecnologia e Inovação.
5: O texto aprovado pela Comissão de Ciência, Tecnologia e Inovação da Câmara retirou o repasse de recursos do Fundo Nacional de Desenvolvimento Científico e Tecnológico para a Política, mas manteve a possibilidade de apoio através de dotações orçamentárias e por instrumentos de fomento já existentes. O projeto que institui a Política Nacional de Tecnologia Social ainda será analisado pelas comissões de Finanças e Tributação e de Constituição e Justiça. E se for aprovado, pode seguir direto para a votação no Senado. Da Rádio Câmara de Brasília, Mônica Tati.
8: Desenvolvimento Regional.
7: A Comissão da Amazônia aprovou o projeto que prevê a criação de cooperativas têxteis comunitárias. Relator do texto no colegiado, Zezinho Barbari, do PP do Acre, acredita que com a medida, famílias vulneráveis financeiramente terão mais renda e trabalho nas regiões Norte e Nordeste.
9: Zezinho Barbari informa que os órgãos federais vão dar preferência à compra de uniformes feitos por essas associações locais. Além disso, o deputado acrescenta que o programa incentiva o reaproveitamento ecológico de tecidos.
7: Proposta de Paulo Alexandre Barbosa, do PSD, quer o reconhecimento de Ibirá, cidade do noroeste de São Paulo, como capital nacional das águas medicinais. Em sua justificativa, ele afirma que o poder terapêutico das águas termais do município é conhecido desde 1909.
9: Segundo Paulo Alexandre Barbosa, as condições geológicas locais determinam os altos índices de vanádio, de ação antioxidante e controle glicêmico e o pH alcalino das águas. Para ele, a concessão do título busca também estimular o turismo e a preservação do patrimônio natural.
10: Consumidor.
7: Saulo Pedroso, do PSD de São Paulo, defende a criação de um sistema para rastrear e autenticar bebidas alcoólicas importadas. A medida prevê selos físicos e digitais com informações sobre origem, produtor, importador e lote, além de um aplicativo para que o consumidor possa verificar a autenticidade do produto.
9: Para Saulo Pedroso, a proposta ajuda no combate à falsificação de bebidas e aumenta a segurança dos consumidores. O sistema também deverá integrar informações com os órgãos de fiscalização e permitir a identificação de irregularidades ao longo de toda a cadeia de distribuição.
10: Direitos Humanos.
7: Eros Biondini, do PL de Minas Gerais, apresentou projeto para assegurar a livre manifestação de crenças religiosas, incluindo pregações e citações de textos sagrados. A proposta determina que a simples expressão de dogmas ou convicções religiosas não seja enquadrada como crime.
9: O texto de Eros Biondini também pede que plataformas digitais retirem conteúdos exclusivamente por reproduzirem textos sagrados ou ensinamentos religiosos. A remoção poderá ocorrer por ordem judicial quando houver intenção comprovada de incentivar a prática de crimes violentos.
10: Educação.
7: Avança na Câmara proposta que permite a prorrogação de bolsas de ensino superior por nascimento de um filho. A repórter Silvia Munhato tem os detalhes.
11: A Comissão de Educação da Câmara dos Deputados aprovou o projeto de lei que garante a pesquisadores e estudantes do ensino superior o direito de prorrogar o prazo de suas bolsas de estudo em caso de nascimento de filho. Pelo texto, bolsas de estudo com duração mínima de 12 meses poderão ter seus prazos estendidos por até 180 dias se houver comprovação de afastamento por nascimento, adoção ou obtenção de guarda judicial. A legislação atual já permitia a prorrogação dos prazos de vigência das bolsas de estudo em caso de adoção. A proposta também permite que dois bolsistas usufruam do benefício simultaneamente, pelo mesmo evento de adoção ou guarda. O relator, deputado professor Alcides, do PSDB de Goiás, diz que o texto é do interesse do sistema educacional.
12: Do ponto de vista educacional, a proposição é meritória, uma vez que apresenta medidas concretas para favorecer, de um lado, a participação dos pais no cuidado dos filhos, desde o nascimento ou adoção, ao mesmo tempo em que favorece a continuidade e conclusão de estudos e pesquisa dos estudantes pai. Ademais, na hipótese de ambos os pais da criança, nascida ou adotada, serem bolsistas, a matéria tem o mérito de assegurar aos dois o direito do afastamento das atividades acadêmicas e a prorrogação da bolsa de estudos.
11: O projeto que permite a prorrogação de bolsas de estudo do ensino superior pelo nascimento de filhos dos estudantes será analisado agora pelas comissões de Previdência, Assistência Social, Infância, Adolescência e Família e de Constituição, Justiça e de Cidadania. Da Rádio Câmara de Brasília, Silvia Minhato.
9: Tarcísio Mota, do PSOL do Rio de Janeiro, apresentou projeto que garante tempo de planejamento para professores da educação básica. O texto estabelece que, quando a jornada for organizada por horas-aula, o limite de atividades em sala deve ser calculado pelo mesmo critério.
13: Tempo de planejamento para professor é decisivo para que a educação de qualidade aconteça. E nós não podemos deixar a covardia que alguns governos estão fazendo de contar o tempo de forma a obrigar o professor a pegar mais turmas sem receber um centavo a mais por isso. Esse projeto, portanto, garante a proporcionalidade. 3 aulas dadas, 1 aula de planejamento.
7: Tarcísio Mota sustenta que a regra mínima de proporcionalidade permite ao professor preparar aulas, elaborar provas e cuidar da saúde mental. Ele reforça que condições mais justas de trabalho para docentes asseguram melhor qualidade aos estudantes.
14: Trabalho.
9: Bibo Nunes, do PL do Rio Grande do Sul, é favorável ao projeto que amplia a licença paternidade para pais de recém-nascidos prematuros ou que precisem de internação hospitalar após o parto. O deputado explica que a prorrogação seria equivalente ao período de internação do bebê.
7: Ele acrescenta que para ter direito ao benefício será necessário comprovar a prematuridade ou a internação por meio de documentação hospitalar. Bibo Nunes explica que a ideia é garantir a presença do pai ao lado da mãe e do bebê durante um período de maior vulnerabilidade.
17: Um prematuro tem que ter uma necessidade reconhecida de atenção especial. E o pai tem que estar junto com a mãe nesses momentos difíceis. Não é fácil ter filho prematuro. Imagine gêmeos, que normalmente são prematuros. E como é que ficam os pais se não tem o pai ao lado da mãe o tempo todo? Se o recém-nascido precisa de 1 mês, 2 meses, 3, 4, o tempo que for, isso é fundamental, isso não é regalia nenhuma, é simplesmente reconhecer a parte humana de quem está vindo ao mundo, que é o nascituro.
9: Fábio Garcia, do União de Mato Grosso, propõe criar uma política nacional de gestão de desempenho e eficiência para o serviço público. O projeto prevê avaliações periódicas dos servidores com base em critérios objetivos, como produtividade, qualidade do trabalho e atendimento ao público.
7: A proposta também reconhece o bom desempenho com bônus, capacitação e prioridade para ocupar funções de confiança. Fábio Garcia afirma que a intenção é melhorar a qualidade dos serviços públicos sem alterar os planos de carreira dos servidores.
14: Economia.
9: O plenário da Câmara pode votar projeto que inclui a sardinha em lata na lista de produtos da cesta básica isentos de impostos. Quem explica os detalhes é o repórter Antônio Vital.
18: Ganhou o regime de urgência e pode ser votado a qualquer momento no plenário da Câmara projeto que inclui a sardinha em lata na lista de produtos da cesta básica. Se a proposta virar lei, a sardinha passa a ter alíquota zero no pagamento de 2 novos impostos criados pela reforma tributária e que passam a ser cobrados no ano que vem, o Imposto sobre Bens e Serviços, o IBS, e a Contribuição sobre Bens e Serviços, a CBS. O IBS será distribuído a estados e municípios. Já a CBS será o Imposto Federal. Eles vão incidir sobre mercadorias e serviços, inclusive importados. A reforma criou ainda outro tributo, o Imposto Seletivo, que será cobrado sobre produtos que fazem mal à saúde. Esses tributos vão substituir o PIS, a COFINS, o IPI, o ICMS e o ISS. A reforma tributária, aprovada no ano passado, isentou da cobrança do IBS e da CBS os artigos da cesta básica, inclusive carnes, o que não estava no texto e foi acrescentado durante a votação. Outros produtos com alíquota zero são alimentos como arroz, leite, manteiga e queijos. O projeto que ganhou o regime de urgência foi apresentado pelo deputado Luiz Nishimori, do PSD do Paraná, presidente da Frente Parlamentar da Pesca. A proposta será analisada junto com outra, parecida, apresentada pela deputada Ana Paula Lima, do PT de Santa Catarina. Ainda será designado um relator para apresentar um texto único. A justificativa dos autores é que a sardinha em lata é uma fonte de proteína importante para pessoas com menor renda, além de relevante para o setor pesqueiro nacional, que por ano produz mais de 100 mil toneladas do produto. O deputado Pedro Lupion, do Republicanos do Paraná, coordenador da Frente Parlamentar da Agropecuária, defendeu o regime de urgência para a proposta.
19: No dia da votação da reforma tributária nesse plenário, a questão da sardinha estava no texto. Nós trabalhamos isso junto com as carnes, da mesma maneira que foi feita em relação às outras carnes, com a inclusão na cesta básica, e uma questão de texto prejudicou o setor inteiro pesqueiro, justamente nessa questão da sardinha.
18: Com o regime de urgência, o projeto pode ser votado diretamente no plenário, sem passar pela análise das comissões permanentes da Câmara. Mas a medida não foi unânime no plenário. O deputado Hildo Rocha, do MDB do Maranhão, criticou a urgência, que pode acelerar a análise do projeto e alterar a reforma tributária.
0: Essa matéria, além de não tramitar nas comissões, o que já está errado, essa proposta de lei complementar, ela altera uma regulamentação da reforma tributária que fizemos recentemente. Reforma tributária que entra em vigor a partir do ano que vem, de 2027. Ou seja, ainda nem entrou em vigor e já estamos mudando para beneficiar interesses particulares, não interesses da nação brasileira.
18: Ainda não há data para votação no plenário da Câmara do projeto que inclui a sardinha em lata na lista de produtos da cesta básica. Da Rádio Câmara de Brasília, Antônio Vital.
20: Segurança Pública.
7: Delegado Palumbo, do Podemos de São Paulo, defende criminalizar a transmissão intencional de treinamento operacional a organizações criminosas. O deputado explica que a proposta também alcança agentes públicos que repassarem esse tipo de conhecimento.
9: Delegado Palumbo argumenta que facções têm atuado de forma cada vez mais profissional com o apoio de agentes que se corrompem. Essa prática, segundo ele, eleva o grau de letalidade das ações criminosas, comprometendo a efetividade das políticas públicas de segurança.
21: O indivíduo que faz isso tem que ficar preso. A pena é estipulada em 12 anos e tem que ficar preso mesmo. Todos aqueles que se corrompem, sejam policiais, agentes públicos, se corrompem e ensinam criminosos a matarem usando um fuzil, que é uma arma de guerra, tem que ficar preso sem benefício. Nós estamos lutando com o apoio do meu partido, que é o Podemos, para que esse projeto vire lei. Porque hoje os criminosos não estão mais agindo de forma amadora, não. Eles estão treinando e com a ajuda, infelizmente, de agentes que se corrompem.
7: Luiziane Lins, da Rede do Ceará, defende aumentar a pena para quem submeter trabalhadores a condições semelhantes à escravidão. Ela explica que a punição passaria a ser de 10 a 20 anos de prisão, além de multa, e o crime seria considerado hediondo e inafiançável.
9: Luiziane Lins também propõe detalhar na lei as situações que caracterizam esse crime, como trabalho forçado, jornada exaustiva, condições degradantes e restrição da liberdade por dívida. Pela proposta, a pena deve ser aumentada quando a vítima for criança ou adolescente.
7: Kiko Seleguin, do PT de São Paulo, quer proibir que pessoas que cometeram crimes hediondos recebam pagamento pela divulgação de seus delitos. A proposta prevê nulidade de contratos com produtoras, editoras e plataformas de streaming para livros, séries, filmes ou entrevistas sobre os crimes.
9: Pelo texto de Kiko Seleguin, os valores pagos aos criminosos ou a seus herdeiros deverão ser revertidos ao Fundo Penitenciário Nacional ou ao Fundo Nacional de Segurança Pública. Segundo o deputado, o objetivo é evitar que condenados lucrem com a violência e com a dor das vítimas.
7: Projeto de Pedro Lucas Fernandes, do União do Maranhão, determina que as unidades da Casa da Mulher Brasileira ofereçam acesso facilitado à perícia médico-legal para as vítimas de violência doméstica. O deputado explica que o exame poderá ser feito na própria unidade.
9: A ideia, segundo Pedro Lucas Fernandes, é evitar que a vítima se desloque para diferentes órgãos e enfrente novos constrangimentos, além de reduzir o risco da perda de provas. O texto também prevê atendimento humanizado e cooperação entre União, Estados, Distrito Federal e municípios.
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20: Justiça.
7: Marcelo Crivella, do Republicanos do Rio de Janeiro, destaca a promulgação de lei que responsabiliza civilmente pais ou mães por abandono afetivo dos filhos. O parlamentar afirma que o pagamento de pensão não substitui a presença familiar na rotina da criança.
1: Não basta pagar a pensão para o filho. É preciso que o pai ou a mãe participem da vida dele. Uma criança adoece, então o pai não vai estar lá para dar apoio a ela? Uma criança passa numa prova ou fica reprovada, ela não vai ter o carinho do pai? E uma criança que vai disputar uma competição na escola, os pais dos outros estão presentes e o dela ausente? Essa lei do abandono afetivo tornou um ilícito civil. Eu gostaria que fosse crime, mas o Congresso assim não aprovou. Ficou apenas o ilícito. Portanto, terá que pagar indenização pelo abandono afetivo.
9: Marcelo Crivella avalia que a nova lei pode reeducar responsáveis que cumprem obrigações financeiras, mas se afastam da vida dos filhos. Ele observa que a indenização passa a ser aplicada quando a ausência afetiva causar prejuízo à criança ou ao adolescente.
7: Termina agora o jornal Câmara dos Deputados, produzido pela Rádio Câmara, com trabalhos técnicos de Wellington Teles e apresentação de Luciana Vieira e Val Monteiro. Boa noite.
9: A Voz do Brasil está de volta amanhã. Uma boa noite para você.
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Oi, oi, oi, gente! Excelente quinta-feira! Estamos juntos? Claro! Chegou a quinta-feira, quase sexta-feira, que delícia! Obrigada pelo carinho, pela sua audiência. A partir de agora estamos juntos neste dia 27 de agosto. Que coisa incrível! A nossa edição da Noite da Conte está no ar. Tem muita música maravilhosa, top demais pra gente curtir nesta quinta-feira. Então bora, gente, começar logo com Fala Mansa, um shot bom. Ainda neste primeiro bloco da Noite da Conte, tem Zé Neto e Cristiano, tem Traia Véia, tem Coldplay e muito mais. Meu amor, é só o começo da nossa Noite da Conte de quinta-feira.

0: 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Fechamos muito bem o nosso primeiro bloco dessa edição de quinta com o Pixote Coração Encadeado. Daqui a pouquinho eu volto, tranquei você aqui comigo, hein? Você não sai daqui não, não me abandona porque eu não abandono você. Fica com a gente, já já tem mais músicas na melhor.
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Oi, gente, estamos de volta, é claro, com mais músicas, mais sucesso pra você na quinta-feira, com a Noite da Conte. Bora de Gustavo Moura e Rafael, participação de Bruno e Marrone, convite pro erro.

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1: Onde você estiver, Rádio Conte, não me esquecerás. Ícaro e Gilmar. Gente, já tá sabendo, né? Tá tão fofa, gente. O mundo sertanejo ganhou mais um bebê. Mariana Fagundes está então à espera do primeiro filho com Alessandro Souza. E a novidade foi revelada então por completo aos fãs ontem, né? Quarta-feira, dia 26. A gestação já havia sido adiantada com exclusividade pelo Léo Dias, que não revelou a identidade da cantora em respeito ao momento especial vivido por ela, né? E esperou então a data escolhida pela artista para dar a notícia em primeira mão. Nas redes sociais, ela comemorou a realização do sonho com fãs e disse assim, ó, abre aspas, meu Deus, quantas surpresas, gente, que ano é esse? 2026 chegou para marcar o melhor ano de nossas vidas. Tô grávida, tenho um neném sendo formado na minha barriguinha, dá pra acreditar? Obrigada, meu Deus, que venha com muita saúde, amém, fecha aspas, escreveu o artista em uma publicação. Amém, amém, maravilhosa, amém, que venha com muita saúde, né? Já já eu volto com mais, peraí.
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Vamos com mais músicas? É claro, e agora tem Lucas e Igor. Já já, na sequência, Léo Pires. Aí vem outro Léo, agora o Léo Chaves, tá? Com a participação de Henrique Juliano, Lauana Prado. Olha, gente, sabe o que eu reparei aqui agora? Ó, tudo com L. Lucas, Igor, Léo Pires, Léo Chaves, Lauana Prado. Aí pra quebrar, vem Israel Rodolfo. Tudo assim, tá na sequência, mas tem muito mais pra gente curtir. Inclusive, tem Katy Perry. Bora!

0: 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Obrigada aí, você que tá curtindo a gente pelo aplicativo, pelo nosso site, pelas ondas sonoras da maior e da melhor rede de rádio, que é a Conte FM, né? Quando você baixa o nosso aplicativo, gente, você fica sabendo quais são as cidades que estão conectadas. Baixou? Aí é só você escolher. Se você quer curtir Barra do Garças, Cláudia, Mirassol do Oeste, Peixoto de Azevedo, Terra Nova do Norte, Vila Rica, Pontes Lacerda, Nova Brasilândia, Diamantino, Carlinda, são as cidades que estão com a gente. Aí é só clicar, dar play, ó, tá tudo certo. Daqui a pouco eu volto trazendo mais músicas, inclusive o nosso último bloco musical. Peraí.
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Onde você estiver, Rádio Conte, estamos de volta pra fechar, então, este bloco de quinta-feira. Tem Harry Styles, tem João, Léo Magalhães. Gente, tem tanto sucesso, para abrir, então, o nosso sexto e último, tem Hugo Henrique e Gustavo Mioto. Vamos falar que foi sorte.

0: Onde você estiver, Rádio Conte, Gabriel Elias. É, pra ser nós dois. A gente fecha muito bem então, gente, a nossa edição de quinta-feira, mas calma que já já é sexta-feira, já é mais uma noite. E claro que vamos estar por aqui pra te fazer companhia, né, gente? Afinal, 27 de agosto, tá acabando não só o dia, né, praticamente já acabou, mas também o mês, graças a Deus. Eu sou a Patrícia Stephanie e a direção geral é dele, do Dr. Rodrigo Barbosa. Sabe o que que eu faço? Fico, ó, contando as horas, porque já já a gente se fala mais uma vez. Beijo!
1: Meia-noite 4.
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1: Meia-noite 5.

0: 6h24.
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0: 6h25.
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3: Vamos lá, atenção, atenção.

0: 18:45.
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0: 18:46.

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2: Uma e cinco.
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0: 1:25.
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0: 1:25.
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0: 1h45.
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0: 1h46.

0: 2 e 5.
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0: 2h26.
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0: 2h27.

0: 2:48.
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0: 2:48.

0: 3 e 7.
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1: 3 e 8.

0: 3:25.
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0: 3:26.

0: 3:45.
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0: 3:46.

0: 4 e 6.
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24: 4 e 11.

0: 4h26.
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0: 4h31.

0: Matheus Galã.
1: Coisa boa.
2: 4h48.
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2: 4h52.

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0: Diana informa a hora certa.
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0: Diana informa a hora certa.

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1: Bom dia, meu amigo pecuarista, meu amigo homem do campo. A galera aí que está se dirigindo às minerações em Pontes e Lacerda. Também a galera aí dos frigoríficos. Bom dia para você, excelente dia, excelente trabalho, excelente manhã para você. Sextamos por aqui, 5:06 da manhã, nessa sexta-feira top. Mais uma, graças a Deus. Hoje, 11 de setembro de 2026, Leile Vilela com vocês até às 7 da manhã, aqui nessa sexta-feira. Ótima manhã pra você. E bora de música? Bora começar aqui? E aí, você já está com seu cafezinho no jeito ou tá igual a Leile, assim, organizando a aguinha do café? Então, bora começar e já já a gente volta com muita moda boa, muita fofoca e muitos bom dias aqui no Zap. E já mandando bom dia aqui pro nosso amigo Rodrigo. E aí, Rodrigo, já passando o cafezinho, Célia de Oliveira. Bom dia, Célia. Ótima manhã pra você. Bora, bora. A Elizabeth Alves já chegou também aqui. Bom dia, Beth. Abraço pra você.

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16: Diana informa a hora certa.
17: Bom dia, bom dia. 5h23 aqui na Conte. Som do campo no ar pra você. Amanhecendo aqui com você em Pontes e Lacerda e toda a região. Ótimo dia aí pra todos de Adrianópolis, Nova Lacerda, Conquista do Oeste. Galera na Conquista do Oeste é aceleradíssimos, né, gente? Ontem showzaço aí de Luan Pereira em Conquista do Oeste. Não fui, né, gente? Não sou festeira, então não fui, né? Mas boa festa pra quem foi, pra quem vai hoje novamente. Galera chegando da festa, outros iniciando aos trabalhos. Bom dia, Angra Pereira, lá na Nova Lacerda. Já tá malhando, já, Angra? Já na bicicleta, já fazendo aquele exercício top pela manhã, minha amiga. Bom dia pra você. Bom dia, Clóvis. Bom dia, cara amiga locutora. Toca a música Metade da Sua Cama com a dupla André e Andrade. Uma ótima sexta-feira pra toda a galera. É isso aí. Esse é um recado super especial do nosso amigo Clóvis Rodrigues.

0: Bora, bora, demais bom dia por aqui, né? O Rock já passou por aqui também, né, Rock? Já mandando um videozinho aqui, já tá curtindo a conte.
1: Bom dia. Estamos aqui na rodagem. Estamos aí buscar a carga de calcário de novo e escutando essa rádio maravilhosa, maravilhosa. Conte, pega mais longe. Bom dia. E uma boa sexta-feira a todos, que Deus abençoe e ilumine.
0: É isso aí, recado super especial do Rock, já indo buscar o calcário, né, Rock? Já acelerando a sexta-feira, começando aí bem cedinho. Bom dia, Rony! Rony Alt também já curtindo a conte pela manhã. O Valdeci lá do assentamento Miura já chegou por aqui também, né, Valdeci? Bora!
2: Bom dia, Leilão.
0: Bom dia, meu amigo.
2: Leilão, antes eu te perguntei do menino e não saí, não deu de eu saber, de eu ouvir. Depois você manda pra mim um tá. Adão Bruto Square e manda pra mim.
0: Beleza? Tá bom. Beleza, então. Já chegando aqui, André e Andrade, aqui pra galera curtir e pra você também, Valdeci. Depois eu mando pra você aí a notícia do Jean, beleza? É isso aí, gente. Notícia do Jean, e pra quem tá perguntando do Jean, notícia do Jean é só uma vez ao dia, tá? Se não acontecer nenhuma intercorrência, o Jean está na UTI, mas está bem, né? Está bem, assim, sobre as respostas que nós estamos recebendo. Mas notícia do Jean, boletim médico sai às 3 da tarde, se eu não me engano, às 8 da noite. Mas uma vez no dia só de um paciente na UTI, tá? Sem visitas, sem muita turbulência, né? É uma questão delicada, UTI, né? E assim que a gente for recebendo notícia, a gente vai repassando, tá bom? Não fiquem preocupados, vamos juntar todas as mãos aí, né? E continuarmos todos em oração, que Jesus é bom. Bora! Lúcio Flávio, diretamente lá do Rio Branco.
3: Bom dia!
0: Bom dia, meu amigo!
3: Bom dia, Lady Joy, popular casca de bala.
0: É isso aí, Lady Joy, quem é Lady Joy?
3: Para todos os ouvintes da Conte, passa para nós ouvir a música linda. Estamos aqui no aplicativo curtindo a programação e balangando na rede.
0: Eita.
3: É nós, estamos juntos. Bom dia, sextou.
0: Bom dia, Lúcio. Lúcio, essa hora, 5h27 da manhã, já balangando na rede. Menino do céu, tá bom demais, hein, Lúcio? Bom demais. Então, a sexta-feira já começou maravilhosa. Lúcio, eu também gosto de uma rede, hein? Adoro ir pro sítio, adoro ir pra fazenda no final de semana. E adoro uma rede também, ainda mais aí no Rio Branco, que tá chovendo. São Pedro tá abençoando, agraciando aí a região de Rio Branco aí com chuva todo dia, né, Lúcio? Ontem choveu pra caramba lá em Rio Branco, viu, gente? Aí agora o Lúcio tá lá na rede, balançando na rede, né? Eita, no balanço da rede, né, Lúcio? Bom dia pra você, abraço aí, meu amigo. Bora aqui de Conrado e Alexandro? Hoje tem. Será que tem, gente? Hoje é sexta-feira. Hoje tem. E aí, já a gente volta aí com o pedido da galera aí, tá bom? Com Linda e também Metade da Sua Cama com André e Andrade. E um musicão top aí, diretamente lá pro Valdeci, o Beira Cerca, toda a galera lá do assentamento Miura. Bom dia, Clóvis. Bom dia a todos vocês. Bora ali, já a gente volta. Tomar um cafezinho, né, gente? Já fiz o cafezinho. Bora tomar um cafezinho. Hoje não tem pão de queijo, pão, biscoito, não, só um cafezinho mesmo, né? E uma aguinha, né? Porque a gente fala bastante. Bom dia, 5h28!

Vem você também. Vem você também aqui pra Conte, 5h30 da manhã. Cola anime, vem, que hoje tem. Sextou, 5h30.

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9: Diana, informa a hora certa.
10: 5:42.

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2: Estamos no ar com Som do Campo. Eu, Leile Vilela, juntamente com você e a galera participando aí no WhatsApp. E já falando em WhatsApp, pedido aqui do nosso amigo Lúcio Flávio, nosso ouvinte aqui de todos os dias, diretamente lá de Rio Branco, no Mato Grosso, pelo aplicativo, já pedi uma moda boa aqui, né? Linda, linda, né? E bora curtir já, já, né? A Ana Ribeiro Quaresma, lá da Vila Guaporé. Eu quero café, Leile. Bom dia, tô ligada no programa. Quer café, Ana? Eu tô querendo pão de queijo, biscoito, alguma coisa assim, tapioca. Tô querendo muita coisa também, viu, Ana? É só você vir aqui tomar o café, mas eu aqui traz o pão de queijo, nós, ó. Junta eu e o seu pão de queijo, café e nós pronto. Nós já tomamos café da manhã, Ana. Brincadeira, viu, Ana? Mas vai que cola, né? Beijo pra você, Ana. Bom dia, bom dia. Bom saber que você tá aí curtindo a Conte. Já curtindo o toque. Olha, já curtindo o toque aí, ó. Curtindo o Som do Campo aqui pela manhã. E falando em toque aí, gente. Toca aí das 13 às 16 horas. Hoje também com Leile Vilela no sexto. Sabe que sexto é diferenciado, né? Então bora, bora. De linda, linda aqui. E já, já a gente volta. Eduardo Costa chegando aqui na manhã da Conte. Som do Campo no ar, 5h43.

Fernando Mendes chegando pra você aqui na Conde. Você acabou de curtir Linda Linda com Eduardo Costa. Fernando Mendes, época que moda era boa, a desconhecida. Você tá doido. Ei, um dia eu vi seu áudio cantando essa moda aqui, hein? Você tá doido. Canta muito.

Bom dia, bom dia! Abraço super especial aqui pra galera também da Força Tática. Tá ouvindo a gente aqui? Abraço, Marcelo! Abraço todos os meninos aí da Força Tática, toda a galera da segurança de Pontes e Lacerda aí. Abraço super especial pros meninos lá no Gefron também. Tem uma galera lá, o Bruno, o Eduardo, lá no Gefron também. Abraço pra vocês aí. Ótima manhã! Bom dia aí pra todos os ouvintes que tá curtindo a gente aí na Conte. Chegando Rayane Rafaela e Henrique Juliano aqui na Conte. Ali te ama. 5:51.

0: Brasil!
1: Ele te ama, viu?
2: Você tá doido?
3: Bom dia, bom dia. Bora lhe faturar. Já, já a gente volta aqui com propaganda eleitoral gratuita em rede nacional. E deixa eu mandar um abraço super especial pra galera aqui. Estão brigando comigo aqui. Leile, você só lembra da força tática do Jefron? Não, gente, eu lembro de todo mundo. É só vocês mandarem alô aqui pra mim que eu lembro de vocês. É, bora mandar um abraço então pro Christian Brendo, lá na Polícia Militar também. Abraço pra você também, Christian, primão aí, né? Esse é parente, né, gente? Beijo, primo. Bom dia pra você. Como é que tá a neném aí? Muito bem? Muito bem, né? Um abraço pra você aí, um abraço pra toda a família, pro tio Paulinho, pra tia Gisele também. Abraço pra toda a galera aí. Bora ali faturar e já já a gente volta aí com propaganda eleitoral gratuita em rede nacional. E às 6h25 retornamos aqui com moda boa, com fofoca, mandando abraço, beijo pra todo mundo. E bom trabalho aí pra galera que já está se direcionando ao trabalho. E bom descanso pra quem tá chegando aí das minerações aí, Aurapoena, pra galera que tá chegando também dos frigoríficos aí, que trabalhou pela madrugada, a galera também que tá chegando dos hospitais, né, as meninas aí do Vale do Guaporé, os médicos, os assistentes, os auxiliares aí que estão trocando turno agora por volta das 6h. Ótimo dia pra você, bom descanso pra você também. Bora ali faturar e às 6h25 a gente retorna aqui com o nosso Som do Campo com moda boa.
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12: 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Essa é a moda.
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0: 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E o camarada apanhou mesmo.
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22: 6:30.

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2: Bom dia, bom dia. Retornamos aqui pós horário eleitoral gratuito. Voltamos aqui com o pé direito, 6h31. Já tomou seu cafezinho? Já comeu um pão de queijo? Já comeu um pãozinho, um biscoito, bolinho de fubá? Eu lembro aqui, gente, daquela galera que trabalha lá no sítio, lá na fazenda, que tem as cantinas enormes aí, que tem o tal do tira-torto, né? Tudo misturado de manhã. Menino do céu, aquela comida é boa demais, menino. Ela estrala logo uns 30 ovos, assim, arroz e feijão. Menino, eu lembro quando eu era criança. Sabe como que é comer, é bom, né? Bom dia, bom dia. Ana Ribeiro Quaresma. Eita, mulher. Em casa tinha disco de vinil e vitrola. Ouvia muito. Minha infância, eu cresci ouvindo muito Fernando Mendes. Isso mesmo, hein? Muito bom, hein? Eu não lembro muito não, né, gente? Eu sou nova. Bom dia, Lúcio Flávio, toda a galera lá do Rio Branco, Valdeci, toda a galera que tá curtindo a Conte. Bora de moda boa, então? Bora atender a galera do WhatsApp. A minha amiga Elizabeth chegou aqui pedindo música.
3: Bom dia, minha amiga. Sextou, hein?
2: Sextou.
3: Toca aí pra mim, Trio Parada Dura, Não Quero Piedade.
2: Tá
3: vai
2: bom.
3: Pra você e pra quem estiver escutando o maravilhoso programa.
2: Beleza, então. Então bora de Trio Parada Dura, Não Quero Piedade. E já chegando na sequência, uma música top aí, hein, Ana? Mais uma do Fernando Mendes pra você que gosta aí das antigas, das maravilhosas aí, dos anos 60, 70, 80, vem vindo moda boa por aqui. Som do Campo no ar, 6h33.

Bom dia, bom dia. 6h43 aqui na Conte. Já às 7 da manhã chegando para você, PL Rural, com dicas, oportunidades para o homem do campo, com Zilo Max, às 7 da manhã, PL Rural. E vem chegando para você mais uma moda boa agora, a pedido da galera lá do WhatsApp. E essa vai para os meninos lá da VF Gomes, que já tá trabalhando, ó, já faz hora, menino. Essa vai para eles lá. Começar sexta-feira com pé direito, apesar que eles já estão curtindo a Rádio Conte faz, é hora, né? Desde as 5 da manhã. Bom dia para vocês, para toda a galera aí da VF Gomes. Vem chegando aqui, Mato Grosso e Matias. E aí?

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3: 6:47.

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2: 6h52.
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2: 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Vambora, bora, né, gente? E eu retorno aqui às 13 horas até às 16 horas com o Toca Aí, com as emoções da tarde pra você, que hoje sextou no Toca Aí. Já começamos sextando aqui no Som do Campo, né? Já chegando aqui pra você, PL Rural, trazendo as informações do agronegócio e da pecuária pra você na sexta-feira aqui na Conte. Ótima manhã pra você, ótimo dia, ótimo trabalho. Bora, vai ficando com as últimas aqui. Vem ficar comigo, Zezé e Luciano, Ativou a Saudade, Rio Negro e Solimões e Valéria Barros, fechando esse blocão com chave de ouro, Não Quero Piedade. Ótimo dia para você, excelente trabalho, excelente manhã, que Deus acompanhe, proteja e abençoe a sua vida grandemente nesse dia de hoje. Às 13 horas, encontro marcado com Toca Aí, com Leile Vilela, até às 16 horas. Bora, tchau, fui!

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2: 72.

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2: Aos amigos produtores rurais aqui da região do Vale do Guaporé, o nosso muito bom dia. Estamos chegando aqui com mais um programa Pontes e Lacerda Rural nas ondas da sua Rádio Conte. Eu sou o Zilo e até às 8 da manhã estaremos aqui para falar do nosso agronegócio. No programa de hoje falaremos sobre o Festival de Pesca. Entrevista com o Adriano Evangelista. Também o diretor da Dassoler Agronegócios falando da plantação de feijão e gergelim. Vamos também falar com a Brenda e a Rafaela Sanches sobre a agroindústrias aqui no município. Tudo isso aqui no Pontes e Lacerda Rural, que volta em 5 segundos. Fique com a gente.
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2: Este é o programa Pontes e Lacerda Rural aqui na sua Rádio Conte. Nosso muito bom dia a todos vocês aqui da cidade que nos ouvem aqui no carro, né? Vocês da zona rural que estão aí trabalhando firme, né? Sempre na terra, trabalhando, tirando leite, trabalhando no campo. O nosso muito bom dia. Este é o programa Pontes e Lacerda Rural, o programa mais produtivo da nossa região. 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Vamos agora a uma entrevista bem interessante com a nossa amiga Brenda. Vamos falar de agricultura familiar.
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2: E hoje estaremos aqui para falar do grande evento que acontecerá amanhã. Atenção vocês, produtores rurais, pequenos produtores, que queiram regularizar a sua agroindústria ou iniciar, né? Estamos aqui com a Brenda. Brenda, bom dia, satisfação ter você aqui e vamos falar um pouco. Será amanhã este evento?
5: Bom dia, isso. Será amanhã a partir das 8h30 no Centro Cultural, lá próximo ao ginásio poliesportivo, né? E é de muita importância que os produtores que tenham interesse em ter uma agroindústria participem, né, tanto de produtos de origem animal quanto de produtos de origem vegetal, porque a gente vai estar compartilhando algumas informações muito importantes para a regularização desses produtos, né?
2: Nós estamos falando aqui da regularização da agroindústria, mas para quem ainda não ouviu a gente, fala um pouco desta agroindústria. Para que essa reunião especificamente?
5: A gente vai estar orientando os produtores que têm interesse em regularizar os produtos que comercializam, né? Tanto de produtos de origem animal, como os ovos, o peixe, o queijo, quanto a origem vegetal, a mandioca, por exemplo, a farinha, para que os produtores consigam trazer para os mercados, né? Tanto para merenda, quanto para os mercados do município, com qualidade, com a parte higiênico-sanitária correta. A gente vai estar orientando.
2: Ô Brenda, lá você estará com o médico veterinário e à frente da secretaria também, né? Você estará palestrando. O que você diria para esses produtores, para eles irem nessa reunião?
5: Participem, porque vai ser um evento muito importante. Eu vou estar lá como palestrante para tirar as dúvidas daqueles que precisam, né? Na parte de origem animal. E para os produtos de origem vegetal vai ter o Júnior Moreira, que ele é o chefe do serviço de vigilância aqui do município.
2: É isso, nós estamos falando aqui, né, com a Brenda. Ela é médica veterinária da Secretaria de Agricultura. Estamos falando do evento que acontecerá dia 12 de setembro, às 9 horas, lá no Centro Cultural. Nós iremos falar mais ainda deste assunto, né, com a nossa amiga Rafaela Sanches, né, no final deste bloco. Mas é muito importante, produtor rural, que vocês saiam da cadeira e participem, né, dessa palestra. Brenda, obrigado mais uma vez pela participação aqui na Rádio Conte e dê o seu bom dia para os nossos produtores rurais.
5: De novo, fica o nosso convite, né? É muito importante que os produtores participem. Agradeço o espaço para a gente estar falando desse evento. Muito obrigada, bom dia a todos.
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2: Obrigado, Brenda, pela passagem aqui no programa Pontes e Lacerda Rural. A gente vai faturar, a gente vai ao primeiro intervalo comercial e em instantes falaremos com Adriano Evangelista sobre o Festival de Pesca. Não saiam daí. Música.

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2: Sete e dez.

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3: 7:12

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1: Voltando com o programa Pontes e Lacerda Rural aqui na nossa Rádio Conte. Alô, Rony Mendes, o nosso grande abraço. Ao Eduardo Cardoso também, que está lá na Famato em Cuiabá, né? Nosso grande abraço. Alô, grupo Os Coleguinhas, um grande abraço a todos vocês aí, né? Temos um grupo aqui de imprensa que a gente comunica, a gente brinca, a gente fala sobre as principais informações aqui do nosso município. Um grande abraço e um bom dia a todos.
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1: Vamos falar agora sobre o Festival de Pesca, né? Vamos falar com a Adriana Evangelista. Vamos falar de meio ambiente.
0: Meio ambiente.
1: Este é o nosso programa.

0: do MMA. Adriano, do esporte, Zilo. E a pesca envolve esporte, envolve paixão, envolve família, envolve tudo, né? E aí estamos aí nessa também.
1: Festival de pesca, né? É, a gente já falou um bocado já que ele voltou e tá voltando com força, né? E para quem estamos ouvindo aqui do outro lado, aqui na cidade principalmente, vamos falar dessa pesca, né? Como que funcionará? Fala um pouco, faz um release aí pra gente. É, sábado teremos pesca infantil, domingo também pesca. Conta um pouco pra gente.
0: O Zilo, no sábado, né, vai ter a pesca infantil. Vai todas as inscrições, vão ter camisas, né? Estamos preparando aí um café da manhã para essas crianças, para todo mundo se divertir, né? Que é a base, né, Zila? É a tradição, né? E aí também terá a largada da pesca em caiaques, né? Que é uma novidade aqui no nosso festival de pesca. É uma modalidade que vem crescendo muito.
1: Adriano, lembrando que a pesca do caiaque, ela será domingo ou sábado?
0: Zilo, vai ser no sábado, né? A largada vai ser um pouquinho antes aí da pesca infantil, né? Vai ter um deslocamento, né, de 1.000 metros, já tá... O recolhimento do pós-pesca desses caiaques vai ser tudo pertinho, tudo mais fácil para facilitar para esses pescadores, porque é uma modalidade, Zilo, que vem crescendo muito, muito, muito, muito, muito na nossa região, no Brasil todo aí.
1: Como é que estão as inscrições? Onde eu faço as inscrições especificamente do caiaque pro sábado?
0: As inscrições da pesca serão feitas lá na Rota da Pesca, na Tucunaré, né? E nós temos também o site, né, que é o www.caiaqueirosdeponslacerda.com.br, que está fazendo esse site. É, o interessante, Zilo, que esse mesmo site que vai ser feito as inscrições, né, ele vai disponibilizar a pontuação em tempo real, né, mostrando foto dos peixes, as medidas e quem está ranqueando durante a pesca, tanto embarcada quanto a de caiaques.
1: Adriano, vamos falar agora do grande, né? O grande dia, que é domingo, né, que é a pesca embarcada. Como é que tá as inscrições para os pescadores? Vamos falar também de premiação, né, que é o que interessa também para o pescador. Como que é essas premiações? Fala pra gente aí, qual, pelo menos os dois primeiros lugares da premiação.
0: Ô Zilo, a pesca de caiaque, né, vai, primeiro lugar é um caiaque já com pedal, né, a galera que entende aí já sabe da qualidade que é realmente é um prêmio top. Segundo lugar, de caiaque, um motor 4 HP, né, um motor muito, muito, muito útil na pesca em caiaques. E a embarcada, Zilo, é um kit completo. Primeiro lugar, que é barco, motor e carreta, né? E o segundo lugar é um motor 15 HP.
1: Premiação grandiosa aqui dentro do Festival de Pesca, né? Para você que está nos ouvindo aqui na Rádio Conte, nós estamos falando aqui com Adriano Evangelista e o assunto aqui é o Festival de Pesca, né? Festival que acontecerá dias 19 e 20 lá no nosso terminal turístico. Adriano, eu queria agradecer bastante a sua participação aqui na Rádio Conte, né? Na manhã dessa sexta-feira, se tiver algo mais que você queira ressaltar aqui para os nossos pescadores e fazendo também um convite, né, para que todos, toda a família Pontes Lacerdense vá até o recinto lá, né, o terminal turístico.
0: Zilo, primeiramente eu quero agradecer aqui, né, o espaço, a parceria, né, nesse evento, que a gente sabe que sem vocês nada disso seria possível. E sim, galera, venho aqui deixar o convite para vocês. Ainda restam algumas inscrições, né, ainda restam algumas inscrições. Nos procurem os pontos de inscrição, já realizem e convidar toda a população, né? Vai ter shows regionais aqui do município, as barraqueiras são todos daqui, né? O foco mesmo é fortalecer os nossos empreendedores, os nossos artistas aqui da nossa cidade e nossa região.
1: 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É isso, falamos aqui com o Adriano Evangelista, né? Mais uma vez o nosso muito obrigado. E o Pontes Lacerda Rural vai a um rápido intervalo comercial e a gente volta em instantes. Fique com a gente para falar ainda mais da nossa agricultura familiar com a nossa amiga e médica veterinária Rafaela Sanches. Bom dia a todos!

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1: 7:20.

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1: Voltando aqui no programa Pontes e Lacerda Rural, agora com um bate-papo, né? Uma entrevista muito especial com o seu Alcione da Soler, né? E para falar, o Antônio Luiz está aqui nos estúdios, né? E conversando com ele sobre a da Soler Agronegócios. Bom dia, Antônio.
2: Bom dia, Zilo. Bom dia aos produtores da nossa região. Um recado muito especial para você que é agricultor na região do Vale do Guaporé. Durante a Expoeste, nós tivemos aqui a presença da Soler Agronegócio, uma empresa especializada no acompanhamento, na parceria do plantio de feijão, no plantio de gergelim e grãos especiais. E está de volta aqui no Vale do Guaporé já para continuar com essas parcerias e incentivos à produção. Está aqui nos estúdios do PL Rural o senhor Alcione da Soler. Um momento muito especial. Vocês retornam para o Vale do Guaporé agora para firmar ainda mais parcerias e incentivar o plantio, né, da Soler?
3: Bom dia a todos. É uma grande alegria e satisfação em poder participar desse programa, onde vamos levar a mensagem da Soler Agronegócios a toda a população de Pontes e Lacerda e região, em especial ao produtor rural, onde nós estamos aqui pela quarta vez em fazermos uma parceria com o produtor rural, onde nós viemos trazer o barter para nós fazer essa negociação segura para o produtor rural, onde ele tem como fazer o seu plantio, nós fornecemos as sementes também, onde fazer o seu plantio, os químicos nós fornecemos também, fazendo esse nosso barter e a compra de toda a sua produção. Então o produtor rural pode ficar tranquilo, a nossa empresa está entre as 5 maiores empresas do Brasil de exportação. 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E agora, Pontes e Lacerda vai ter uma unidade da Soler Agronegócio instalada aqui, construída aqui, para melhor atender o produtor rural.
2: Você que está acompanhando, então, já pedi para a produção deixar aqui o telefone de contato embaixo, para quem tiver interesse em fazer essa parceria com a da Soler, que já tem mais de 5 mil hectares, já aqui na nossa região, contratados, conversados com os produtores para iniciar então o plantio. Já tem gente se preparando para continuar com essa grande parceria com vocês.
3: Com certeza. Já tem os produtores que vão plantar agora na safra, no lugar da soja, já vão plantar o mungo verde, onde ele dá em 65 dias, depois podem dar o tempo de plantar soja, voltam a plantar feijões ou gergelim, onde o ciclo é mais curto. Nós viemos aqui o quê? Para aproveitar principalmente a segunda safra, onde os nossos produtos, os ciclos é curto. Então você planta a tua soja tranquilamente, cria o teu boi que também dá tão bom lucro, e depois a segunda safra é feijões e gergelim. Então nós viemos aqui para dar segurança quanto a vocês a plantarem, terem para quem vender. Estou aqui de olho a olho falar com vocês. Estou convidando você, produtor rural, venha conversar comigo. Eu sou o proprietário da empresa da Soler Agronegócio e estou abrindo essa nova região, onde muito gostei dessa região, é muito propícia. Então venha conversar comigo, com os meus colaboradores, para vocês conhecer a minha pessoa, a minha empresa, para nós fazermos uma parceria duradouro.
2: E vocês são uma empresa, né, muito bem conceituada, com vários países onde vocês alcançam com essa produção. Você tocou num assunto aí que é de ter certeza para quem vender e segurança no negócio. Isso é o mais importante para o produtor. Creio que isso aí é um dos maiores incentivos. Saber que vai comercializar e tem para quem vender, né?
3: Correto. Nós exportamos 99% do que nós produzimos e compramos para exportação direta. Nós, a da Soler Agronegócio, exporta direto para o consumidor final de mais de 40 países. Estamos em todos os continentes e fizemos a nossa venda direta. Então você vai ter uma segurança em vender para nós, no recebimento do seu produto, e nós exportamos para os países consumidores.
2: Ok, então, Dr. Soler, quero agradecer vocês mais uma vez por acreditar no Vale do Guaporé e por trazer essa segurança para o produtor. Isso é o mais importante. Você que é produtor, entre em contato com a da Soler para termos realmente condições de fazermos grandes negócios com o que é produzido. A agricultura aqui já se consolidou na nossa região, tanto em Pontes Lacerda como em Vila Bela. Temos visto grandes produtores investindo e esta é mais uma alternativa. Mais uma vez, obrigado.
3: Correto. Bem, isso aí, nós viemos aqui para incentivar, para fazer uma produtividade maior ainda. Quero que assim, como criador de gado, continue criando seu gado, mas reserve um espaço para começar uma lavoura que é mais rentável e mais rápido o seu resultado. Quem está plantando soja, continue plantando seu soja, mas na safrinha, o que é indicado por nós e é o que dá resultado na região, é safrinha, ciclos mais curtos, os feijões e o gergelim, que dá bem mais rentabilidade. Então, assim, todas as atividades são boas, temos que trabalhar, fazer a coisa certa e a lucratividade em feijões e gergelim é garantida.
2: Ok, volto aos estúdios do PL Rural com o Zilo Produções. A todos um bom final de semana.
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1: Obrigado ao seu Alcione Dassoler e a todos aí da Dassoler Agronegócios. Então atenção vocês do Vale do Guaporé, né? Grande região aqui do Vale do Guaporé, Vila Bela, Nova Lacerda, Comodoro, Conquista, São Domingos, enfim, toda essa grande região aqui da zona rural. Fiquem atentos aí, né? E fiquem de olho na Dassoler, grande empresa que está chegando aqui no município, né? Para empreender ainda mais. Nós vamos faturar? Vamos a um rápido intervalo comercial, sempre com o apoio dos amigos lá do Líder Contabilidade. A gente volta em instantes falando com a Rafaela Sanches. Fique com a gente.
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12: Sete e trinta e três.

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4: 7:35.

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1: Voltando aqui com o programa Pontes e Lacerda Rural, sempre com o apoio lá dos amigos do Líder Contabilidade, Seguralta Corretora de Seguros. 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E agora vamos falar de agricultura familiar.
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1: Voltando aqui na Rádio Conte, sempre com o apoio dos amigos lá da Sicredi Biomas, Casa do Produtor, Fortuna Nutri Pontes, Avegrande Máquinas Agrícolas, a Seguralta Corretora de Seguros, alô Marcos, nosso grande abraço. E voltando aqui para a gente encerrar essa sexta-feira, né, com a notícia bem produtiva, como todos os finais de semana, a Rafaela Sanches, né, ela é extensionista da Empaer e vai falar ainda mais para os produtores rurais, tá bom? Sobre a regularização da sua agroindústria. Rafa, primeiro, o nosso muito bom dia. Seja bem-vindo aqui à Rádio Conte.
2: Bom dia, Zilo. Bom dia a todos os ouvintes. Nós estamos aqui, então, para reforçar o convite, né, do nosso evento sobre a regularização das agroindústrias, que vai ser agora no sábado, dia 12. A partir das 8h30, nós vamos estar lá no Centro Cultural, né, que é ali perto da quadra poliesportiva, na frente do IEF. E fica o convite para os produtores, não só os produtores que já têm uma estrutura, que têm uma, né, um local de agroindústria, mas para todos. Às vezes a pessoa tem interesse, já pensou sobre o assunto, mas não sabe o que precisa fazer, como iniciar, quem procurar. Então o evento é justamente para isso, para tirar essas dúvidas, como que ele pode fazer, aonde fazer, quem procurar para poder estar regularizando, tá? Então, não necessariamente é só para quem já tem, mas sim para todos. Quem tem interesse, às vezes a pessoa pensa, ah, mais para frente, quem sabe eu tenho interesse, tenho vontade de entregar meu ovo lá no mercado, como é que eu faço? Ou entregar para os mercados institucionais, que é o PNAE, o PAA, né? O PNAE é a merenda escolar. Então, para poder estar entregando para esses mercados, os produtos eles têm que estar inspecionados. Aí, às vezes, o produtor pergunta, como eu faço para regularizar? Então, essa palestra é para isso, para tirar essas dúvidas.
1: Você falou um assunto bem interessante aqui, uma fala sua, sobre eu ter uma estrutura, né? Então, às vezes, será que esse é o medo dos produtores rurais que estão nos ouvindo lá no campo? Será que esse, digamos, é o medo da pessoa participar? Poxa, mas eu não tenho nenhuma estrutura. Não precisa, como você ressaltou, não precisa. É justamente para ele conhecer e futuramente ele criar essa estrutura, Rafa?
2: Isso. Para a gente, é mais importante que ele participe, mesmo sem ter uma estrutura. Por quê? Porque aí ele já começa da forma correta, né? Às vezes a pessoa procura a gente, procura o SIM, né? Ou procura a vigilância já com uma estrutura feita. E às vezes essa estrutura não foi feita da forma correta, né? Existe um fluxograma que a gente tem que seguir dentro, né, dentro da agroindústria para a produção. E isso aí, você fazendo corretamente, você evita gastos futuros, né, para correção da estrutura. Então essa palestra é para isso também, para a pessoa já começar. Se ela for montar uma agroindústria, ela já começa da forma correta, evitando gastos aí desnecessários futuros.
1: Estamos falando aqui sobre a regularização, né, com a Rafaela Sanches, que acontecerá amanhã, sábado, dia 12, das 8h30 da manhã ali, né? Então, você, produtor rural, é muito interessante que você vá e faça presença, né, para você saber como iniciar o seu projeto da sua agroindústria. Ô Rafa, palestrantes, vamos falar aqui de palestrante. O Júnior Moreira, ele é chefe do setor de vigilância sanitária. O que ele vai falar especificamente para esses produtores?
2: Isso, o Júnior vai estar participando lá junto com a gente, né? Ele é da parte de vigilância sanitária. Que acontece? Existe um grande confundimento, né, entre quem faz a fiscalização, né, da parte animal e quem faz da parte vegetal, né? Às vezes a pessoa procura o SIM querendo regularizar a agroindústria de vegetais, né? No caso, a mandioca, a banana ou qualquer produto vegetal que seja processado. Isso nós estamos falando de alimentos processados, né? Então, no caso, a vigilância ela vai falar dessa parte vegetal, né? Que ela também, quando você processa um alimento de origem vegetal, ela também vira uma agroindústria, né? De origem vegetal. Então, o Júnior vai estar para falar dessa parte vegetal. Ressaltando também que hoje nós temos a lei do SIM. Hoje, o nosso SIM, ele é através do consórcio. Então, o SIM, através do consórcio, ele abre ainda mais o mercado de venda, né? Porque o SIM, ele é para venda dentro do município. Porém, quando ele é através do consórcio, esse mercado se amplia. Você pode estar vendendo em todos os municípios do consórcio. Então, aí o mercado de venda, ele fica muito maior.
1: Rafa, reforçando então... Amanhã, né? Sábado, a partir de que horas?
2: Isso, amanhã, dia 12, né? A partir das 8h30, nós já estamos esperando os produtores que têm interesse no assunto. Reforçando que, assim, às vezes não é uma palestra muito longa, né? Aí, em torno de uma hora e meia, a gente já vai conseguir levar todo o conhecimento. E os produtores já vão sair de lá, assim, sabendo quem procurar, como começar, né? Que isso é importante pra gente.
1: Falamos aqui com a Rafaela Sanches, né? E no início do programa também a Brenda passou por aqui na Rádio Conte para reforçar esse assunto aqui. Então, atenção, produtores rurais, sendo repetitivos, participem amanhã, dia 12, a partir das 8h30. Rafa, nosso muito obrigado aqui pela participação na Rádio Conte. E bom dia nessa sexta-feira.
2: Zila, agradecemos a oportunidade de estar aqui, né, divulgando o evento e estamos aí esperando os produtores amanhã para tirarem suas dúvidas, né, e a gente conta com a participação de todos. Obrigada.
1: 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Alô Célio, nosso grande abraço. Também a Segura Alta Corretora de Seguros, a Sicredi Biomas, um grande abraço a todos aí. Alô gerente do Sicredi, nosso grande abraço, Vanessa, né? Agora vamos falar de informações importantes aos produtores rurais, né? Muitas alterações, o ITR 2026, estão deixando muitos produtores e pecuaristas com a pulga atrás da orelha. E nós convidamos para falar desse assunto e explicar pra gente a Edneia. A Edneia lá do Líder Contabilidade. Edneia, primeiramente, nosso muito bom dia pela passagem aqui no programa Pontes e Lacerda Rural. Explica pra gente esse ITR, Imposto Territorial Rural. O que mudou no imposto?
3: O ITR dos produtores rurais com mais de 100 hectares ficou obrigado à entrega da declaração pela internet, por um meio de um novo sistema web, eliminando a necessidade de baixar um programa no computador para a maioria dos clientes.
1: Edneia, fala pra gente, quem é obrigado a usar o ambiente web?
3: Todas as pessoas jurídicas e pessoas físicas com propriedades acima de 100 hectares devem preencher e transmitir o ITR obrigatoriamente pelo sistema digital Minhas Declarações de ITR, disponível no portal da Receita Federal.
1: Estamos falando aqui com a Edneia do Líder Contabilidade, né? E o assunto aqui é o Imposto de Renda, o ITR 2026. Alô você, pecuaristas, fica atento. Olha só, Edneia, uma outra pergunta aqui. O que é preciso ter para acessar esse novo sistema web do ITR?
3: Para acessar o sistema web, a pessoa física ou pessoa jurídica precisa conter a senha GOV ou o certificado digital. Se a pessoa não tiver a senha GOV, ela pode fazer um certificado digital e passar a procuração para o contador conseguir representar ele perante a Receita Federal.
1: Edneia, quem ainda pode usar o programa antigo?
3: As pessoas com propriedades até 100 hectares. Se a sua propriedade é abaixo de 100 hectares, você ainda pode usar o programa antigo. Não tem necessidade de você ter o certificado digital para fazer essa transmissão dessa declaração. Lembrando que as pessoas acima de 100 hectares é obrigatório ter conta GOV ou certificado digital para conseguir fazer essa transmissão.
1: O assunto aqui é ITR 2026, tá bom? Falamos aqui com a Edneia, lá do Líder Contabilidade. Um abraço, Célio, um abraço a todos vocês. E, Edneia, teve alguma alteração a mais também no ITR?
3: Sim. O cruzamento é automático de dados entre Receita Federal, CAR e CCIR. Estão muito mais rigorosos. Quando tem alguma divergência no tamanho das áreas, você tem que fazer a correção para conseguir fazer essa transmissão. E no caso de espólio, as pessoas falecidas que não têm certificado digital e não têm senha GOV. Nesse caso, pedimos para os inventariantes não deixar para a última hora, pois se o inventariante não tiver representação junto à Receita Federal, você não consegue entregar essa declaração do espólio da pessoa falecida. Você vai precisar solicitar uma autorização para a Receita Federal, uma procuração para você conseguir transmitir essa declaração. Então pedimos que não deixe para a última hora. Se você não é representante junto à Receita Federal, você precisa pedir a solicitação dessa procuração.
1: Agora, Edneia, a pergunta-chave. Qual é o prazo para esse imposto territorial?
3: O prazo começou dia 10 de agosto e vai até dia 30 de setembro.
1: Obrigado, Edneia, pela passagem aqui no programa Pontes e Lacerda Rural. Né? Falamos aqui do ITR, né, 2026, que estão deixando aí muitos pecuaristas, produtores rurais com a pulga atrás da orelha, porque o governo muda muito, né, a sequência, e você tem que procurar o seu escritório de contabilidade de confiança, tá bom? Então, assim, você pode ir lá no Líder Contabilidade, falar com toda a equipe lá do setor agro, tá bom? Que eles vão te explicar passo a passo como você pode fazer, né, e o que mudou no ITR 2026. Um abraço, Célio, um abraço aqui a Edneia também, que nos atendeu. Um forte abraço, um bom dia para vocês e vamos trabalhar, que hoje é sexta-feira.
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1: A gente vai a um rápido intervalo comercial e voltamos em instantes com mais Pontes e Lacerda Rural. Não saiam daí.
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8: Sete e cinquenta.

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3: 752.

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1: Voltando aqui na Rádio Conte com o programa Pontes e Lacerda Rural, o programa mais produtivo da nossa região oeste. E você, empresa, você, empresários, queira fazer parte aqui do nosso programa, entre em contato com o Zilo no telefone 99963-0172, tá bom? Repetindo aqui, 99963-0172. Entre em contato com o Zilo, vamos falar da sua marca aqui no programa Pontes e Lacerda Rural na Rádio Conte. E agora falando do custo da soja, né? O custo da soja sobe e a rentabilidade deve cair em 35%, né? Nós vamos ouvir aqui agora a analista, né, de custo de produção do IMEA, a senhora Milena Abeck. Ela vai falar sobre a apresentação do projeto, né, de custo de produção agropecuária em Mato Grosso.
2: Então, a gente trouxe os dados tanto de soja quanto de milho, de custo de produção e resultados de rentabilidade. Os custos tanto da soja quanto do milho apresentando aumento significativo em relação, principalmente no que se refere a custeio, custo com os insumos. Então hoje a gente já tem as estimativas para soja e milho. Na soja a gente está quase finalizando as estimativas de custo para 26, 27, só que no milho ainda tem bastante coisa para ser rodado, negociado de insumo. Então o principal impacto aí é no que se refere aos fertilizantes nos custos para a próxima temporada. E aí acaba refletindo muito por conta também do custo e das expectativas de produtividades iniciais, acaba refletindo na rentabilidade do produtor final, apesar dos preços começarem a ter aumentado agora nos últimos meses. O principal ponto do El Niño é para questões de grandes extremidades, né? Tanto para chuva mais significativa quanto para seca mais significativa, o principal ponto. E aí o que a gente chama atenção é para chuvas pontuais. Então, já vem observando há alguns dias chovendo bastante em pontualidade no estado. Alguns produtores já se preparando para largar a semeadura, só que a gente também tem que levar em consideração que o grande impacto, o que a gente espera de impacto do El Niño, é agora nos próximos meses até dezembro. Então a gente pode observar aí umas chuvas mais pontuais, as pancadas de chuvas mais pontuais.
1: Obrigado a todos aí do Sistema Famato, né, que sempre nos envia esses conteúdos, né? É muito interessante e toda a região ficar sabendo, né, do que acontece em nosso estado. E com essas informações a gente encerra aqui mais um programa Pontes e Lacerda Rural aqui na sua Rádio Conte. O nosso muito bom dia, o nosso muito obrigado. Agradecendo a todos vocês aí que estão com a gente, né? Estão nos ouvindo aqui na Rádio Conte, com o radinho ligado aí na Zona Rural. Fiquem ligados também no Instagram do Pontes e Lacerda Rural, né? Acessem lá o Instagram do Pontes e Lacerda Rural ou PL Rural, né? Instagram, Facebook ou YouTube. Lá vocês conferem todos os conteúdos em vídeo que a gente transforma aqui, né? Que a gente faz os conteúdos aqui no Vale do Guaporé. É interessante que você veja em vídeo e espalhem as boas notícias, né? É sempre interessante espalhar os bons conteúdos. Um abraço a todos, fiquem com Deus, que eu irei com ele.

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0: Sou o pastor Ricardo Stabile e este é o quadro Palavra de Fé. Você já se perguntou qual é o propósito da sua vida? Às vezes, pode ser difícil entender o que Deus tem para nós e como Ele está nos guiando para cumprir seu plano para nossas vidas. Podemos passar por tempos difíceis e desafios que parecem sem sentido. Podemos nos perguntar por que Deus permite que essas coisas aconteçam conosco. Cada experiência que temos, cada desafio que enfrentamos, cada momento de alegria ou de dor está sendo usado por Deus para nos moldar e nos preparar para o propósito que Ele tem para nós. Precisamos confiar em Deus e acreditar que Ele está trabalhando em nossas vidas, mesmo quando não podemos entender completamente o que Ele está fazendo. Se entregarmos nossas vidas a Deus e confiarmos nele, podemos ter certeza de que Ele nos levará aonde precisamos ir e cumprirá o propósito que Ele tem para nós. Permita-me orar. Eterno Deus, obrigado por criar cada um de nós com um propósito único e especial. Ajuda-nos a confiarmos em Ti e a acreditarmos que estás trabalhando em nossas vidas, mesmo quando não podemos entender completamente o que estás fazendo. Oramos em nome de Jesus.
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2: 7h58.
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20: 8:04.

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1: Bom dia, sextou. E aí, gente, cheguei atrasadinha, mas cheguei atrasadinha. 8h05, bom dia. Tava ali tomando cafezinho, perdi a hora da abertura do programa. Bom dia, boa sexta-feira. Desejo a você um final de semana maravilhoso. Hoje, 11 de setembro de 2026. Hoje, quem lembra os atentados terroristas contra os Estados Unidos em 2001, viu, gente? Todo esse tempo foi em 2001, quem lembra? Impactou todo mundo, né? Todo mundo ficou chocado com aquelas cenas. E a gente segue por aqui, nessa manhã de sexta-feira, ensolarada, hoje promete. Hoje eu creio que uns 37 bate no lombo, hein? Tá quente. 8 e 6

0: O zap tá na ativa, 999290959, é o zap zap, beleza? Então faz o seguinte, manda mensagem, chama a Josi lá, lembrando que pra amanhã tem voucher no valor de R$100 pra você abastecer o seu veículo, tem almoço do restaurante Cheiro Verde, e é isso, tem prêmios especiais pra vocês, ok? Manda brasa, 326, aliás, 999290959, é o nosso zap zap, bom dia, bom dia, bom dia.
1: Bom dia, bom dia.
0: Marcos e Belute, pena que você já namora, 8 e 6, bom final de semana pra você, que o nosso final de semana seja maravilhoso.

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3: 8:12.

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15: 8:18.

0: Gustavo Mioto, senhoras e senhores.
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0: Legal, de volta por aqui, 8h26, um ótimo dia pra você de rádio ligado. E aí, já mandou mensagem pra Josi? Manda no zap 999-290959. Lembrando que tem vários prêmios pra vocês pra amanhã no sabadão. Eu vou pro intervalo e já volto com o nosso momento reflexão. Tá chegando ela, a nossa mensagem do dia.
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0: Já se liga aí, bom dia, 8h27.

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11: Bom dia, se liga aí, 8h33.
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0: Chegando o momento reflexão, 8 horas 34 minutos, para você de rádio ligado. Bom dia, bom dia, bom dia. Bem, a mensagem de hoje é bem bonita, a mensagem do dia para você em especial. Tá me acompanhando como? Em casa? No radinho? Em casa? No trabalho? Trabalhando em casa? Me dando carona pelo aplicativo? Bom dia para você. Bem, reflexão do dia. Talvez ninguém saiba o tamanho da sua luta que você está enfrentando neste momento. Talvez você esteja sorrindo para as pessoas, trabalhando, cuidando da família, mas quase quando fica sozinho, o coração pesa e você se pergunta, até quando eu vou conseguir? Eu quero te lembrar de uma coisa hoje. Você não chegou até aqui por acaso. Olhe para trás, vai lá, dá uma olhadinha. Quantas coisas você já enfrentou que um dia pareciam impossíveis? Quantas lágrimas você derramou e mesmo assim levantou no dia seguinte? Você sobreviveu a dias que achou que não sobreviveria. E se hoje está difícil, não significa que a sua história terminou. Significa apenas que você está atravessando mais uma fase. Não tenha vergonha de descansar, não tenha vergonha de chorar, não tenha vergonha de dizer o que está cansado. Só não permita que um momento difícil faça você esquecer de tudo aquilo que ainda pode viver. Continue, mesmo devagar, mesmo com medo, mesmo sem saber exatamente como será amanhã. Porque há dias que chegam para nos ensinar e há dias que chegam para nos recompensar por não termos desistido. Então, respire fundo, entregue a Deus aquilo que você não consegue carregar sozinho e siga em frente. A tempestade não dura para sempre, pode acreditar, não dura. E talvez o seu próximo capítulo seja justamente aquele pelo qual você tanto pediu. Que hoje Deus renove sua esperança e coloque no seu coração a certeza de que vai passar e dias melhores ainda virão. Bom dia, 8h36.
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13: 8h45.
14: Faltando 15 minutos para as 9, tá chegando o som da Simone Mendes, Direitos Iguais. Bom dia. Esquece não, hein? Manda no zap 999-290959. Nome completo, concorre a prêmios. Bom dia.

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1: Já se liga aí, bom dia, hora certa na Conte 8h54.
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8: Já se liga aí na Conte FM 8h59, galera. 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
8: Já se liga aí, bom dia, 9 horas, ótima manhã pra você que tá de rádio ligado, bom dia. Bom dia, bom dia. Manda mensagem pra Josi, 999-290959. 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Beleza? Bem, deixa eu mandar beijo aqui pra Dirce, que tá ligada. Tudo bem? Tô na escuta do programa na Pecuária 2. Tenha um ótimo final de semana pra você e pra sua família. Que mensagem linda! Que Deus abençoe sempre. Bonita, né, Dirce? Também gostei. Achei muito bonita a mensagem de hoje. Nilva Souza, tá boa? Sextou, garotinha. E aí, Valdeci? Só na paz, amigão? Como é que estão as coisas por aí? Muito calor?
0: Bom dia, Jus. Jus, manda aí de britsamuel.g pra mim, fazendo um favor.
8: Ponto G?
0: Coloca meu nome no sorteio, se tiver.
8: Opa!
0: Se tiver alguma coisa, tem tempo tão encalhado.
8: Ah, tá encalhado. Coitadinho do Valdeci. Boa sorte, viu, Valdeci? A Mari tá ligada também. Um abençoado dia pra nós. Gostaria de ouvir a música da Fada, do Vitor e Léo. Legal, beijão. Cid Omar tá de rádio ligado. Valeu, querido. Tudo de bom. Muito obrigada pela sua audiência, ok? E vamos seguindo por aqui junto com a Josi. Ô, Rock, como é que estão as coisas por aí, seu Rock? Manda um videozinho, tá de rádio ligado, tá acompanhando a Josi. Tudo bem? Bom dia, eu vou tentar abrir o vídeo.
10: Bom dia, bom dia!
8: Tudo bem?
10: É a Josi, né?
8: Ah, opa, sou eu mesma.
10: Eu tô chegando do Porto Espiridão, começou a pegar a rádio agora. É, tô na rodagem aqui. Josi, fala aí, Josi. Fala, Josi.
8: Conta
10: fala,
8: aí,
10: fala,
8: seu Rock.
10: Um abraço a todos, viu? Um bom dia, que Deus abençoe a todos. Manda uma música aí pro pessoal de Pontes Lacerda. Os guerreiros, os trabalhadores. O vadio não. Vadio não. Só os trabalhadores. Manda uma música boa pra eles.
8: Um abraço, viu, seu Rock? Seu Rock tá sempre no trecho e sempre curtindo a programação da Conte. Que legal. Um beijo, tudo de bom, viu, seu Rock? Só na lida, só no rala. Bom trabalho. Amei a mensagem. Estou na sintonia da Conte. A nossa amiga Marilza Rodrigues. Valeu, Marilza. Beijoca. E aí, dona Kiki, bom dia.
11: Bom dia, Josi. Eu sou a Kiki, Josi, aqui Terra Pernada em Santos. Josi, coloca meu nome lá no sorteio por cidade, de todo sorteio que tiver, tá? E toca uma música boa aí pra nós. Pode ser... Eu não sei, qualquer música aí de Francisco Cuca aí.
8: Ah, né? Ou, antiga ou essa, hein?
11: De acordo, pra oferecer pra todos que estiver ouvindo.
8: Tá bem.
11: E pro Aparecido Xavier também, tá?
8: Tudo me de choca. Bom. Tudo de bom, viu, dona Kiki? A Tânia também tá ligada. Tudo bem, Josi? Tô aqui curtindo o programa, fazendo faxina e ouvindo o seu programa. Hoje, a Tainá Benites, Aleixo, mando pra vocês da rádio, pra minha família também. Toca aí Forró Boys. Qualquer uma, estilo do forró, pra me ouvir e animar, beleza. Beijo, viu, Tati? Tudo de bom, obrigada. Aliás, Tati não, Tânia. Beijo, Tânia. Josi, tem como você enviar mensagem pra mim? Tem sim, vou te enviar agora, gata. Eu só não vou conseguir enviar na minha voz, tá? Mas a mensagem eu vou te enviar agora. Muito linda, realmente, essa mensagem de hoje, muito linda. Pronto, já vou te mandar agora, viu, Marilza? Quem mais tá por aqui? A Cibele tá ligada. Bom dia, Josi. Desejo a você um dia maravilhoso. Amei a mensagem do dia. Não, hoje a mensagem, olha, que chacoalhão, hein, minha amiga? Que chacoalhão. Às vezes você acorda desanimadinha, acorda borocochô, acorda com aquela sensação de que nada tá dando certo. Mas creia que Deus está preparando algo gigantesco na sua vida. Só não pode desanimar, tá bom? E é assim, se você acordou hoje, é porque Deus tem um propósito na sua vida. Não sei se você acredita em Deus ou não, eu acredito muito. Então é isso, pra cima, tá? Um beijo aqui pra Juliana que tá ligada. Josi, a minha mensagem do dia. Aproveita que você tá mandando pra Marilza e manda pra mim também. Ah, legal, gostou, né? Um beijo, bom dia, tudo de bom. Obrigada pela audiência, viu, lindona? Fala, Célia, bom dia.
12: Bom dia, Josiane de Oliveira.
8: Tudo bem?
12: Jô, contigo e o bebezinho, Jô.
8: Tudo bem.
12: Sextou, bebê. Sextou. Estou aqui por cá. Ô, Josi, manda o meu filhote aí pra concorrer o vasto de R$100 lá do posto de dados.
8: Beleza.
12: E os outros prêmios também, né? Eliandro Oliveira dos Santos, Rafael Oliveira dos Santos e Dona Celinha de Oliveira dos Santos. Roda aí, Jus, pra nós curtir aí, é Thiago Jonathan, Coração Brindado. Eu ofereço pra você e pra todos que tiver na escuta. Do 0 a 100 pra não esquecer de ninguém. Tchu-tchu, bora, bora.
8: Ó, oh, tem bordão e tudo, hein, Célia? 9 horas e 6 minutos, bom dia.
3: Bom dia.
8: Vitor e Léo Fada, indicação na manhã da Conte, bom dia.

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0: Legal, de volta por aqui 921. Tô recebendo no estúdio da Conte o Rony, o Wagner, pra falar sobre o segundo moto encontro Guardiões do Guaporé, que acontece já no final de semana, dia 12 de setembro, com a participação de muita gente, expondo seus carros, suas motos, haverá bandas, ou seja, será uma tarde de muita alegria. Aí tem também a área camping, porque vem muita gente de fora. Quem vai falar primeiro, Rony, conta aí pra gente expectativa. Tá chegando o grande dia amanhã, né? Bom dia.
1: Bom dia, Josi. Bom dia, ouvintes da Rádio Conte. Tá chegando o grande dia, né? Amanhã. A expectativa tá a mil. Já estamos com algumas coisas preparadas lá no Parque de Exposições. Finalizando agora algumas coisas para amanhã o evento acontecer. Finalmente, graças a Deus.
0: E aí a expectativa é grande porque teve todo um tempo por trás, organizando, agilizando, e amanhã então é onde tudo acontece.
1: Exatamente, desde de abril mais ou menos a gente está na organização do evento para que pudesse ser realizado amanhã. Uhum. E esse ano nós temos a novidade que é a parceria com a PAI, né? Que vai estar com a portaria toda destinada para a PAI esse ano, por isso que o Wagner está aqui, que daqui a pouco ele vai falar com a gente também.
0: Agora, Rony, como é que funciona o acesso ao evento? É gratuito, é aberto ao público, qualquer pessoa pode entrar no evento?
1: Qualquer pessoa pode entrar. Quem tiver interesse de expor seu veículo lá dentro, primeiro tem que fazer um cadastramento com o Jacinto da Ótica Visual. Uhum. Mas qualquer pessoa pode entrar, tá ok? A portaria é solidária. Vai ser arrecadado alimento lá, vai, mas não é obrigatório levar. Leva certo. Quem puder. Aquela pessoa que não tiver condição de estar levando o alimento, ele vai ter acesso ao Parque de Exposições da mesma forma, ok?
0: Ok, agora conta pra gente, pro pessoal que fica curioso, né? Haverá essa exposição de motos, carros antigos, pra quem é adepto a esse tipo de evento, mas também é pra aqueles que têm uma certa curiosidade pra tentar entender, de repente, a partir disso, cria uma paixão aí, né? Que é um esporte, na verdade.
1: Exatamente, como se fosse um esporte, né? O motociclismo é uma coisa que já é muito antiga no Brasil, e agora a gente tá trazendo essa cultura aqui pra Pontes Lacerda também, e deixa claro assim que é um evento para toda a família, tá? O ano passado tinha desde criança a idoso lá no evento. Não é um evento assim com muita bagunça, é um evento comportado, digamos assim.
0: Não é um rock and roll, né?
1: Na verdade ele é um rock and roll, mas é um rock and roll comportado.
0: Leve, não é um pesadão.
1: Não, né? não.
0: É porque a gente sempre associa esse lance, né, dos motociclistas, dos motoqueiros, a gente sempre acompanha nos filmes, na TV, no dia a dia mesmo, vocês têm essa pegada mais roqueira, mas é para todos os gostos, para todos os públicos.
1: Exatamente. Lá, como nós temos atrações de motos, carros antigos e as bandas que vão estar tocando rock, às vezes a pessoa não gosta do estilo musical rock, mas ela vai estar apreciando os carros antigos, vai estar apreciando as motos que estarão lá no evento. Então assim, é um evento que ele tenta abranger todo o público, entendeu?
0: Agora, da primeira vez que você teve aqui, você falou que também tem toda uma preparação para esperar a criançada, vai ter playground, praça de alimentação. Conta aí um pouquinho os detalhes desse movimento.
1: Exatamente. O ano passado, como nós observamos que tinha muita criança no evento, e a gente achou muito bom isso, nós, esse ano, colocamos à disposição uma área kids lá, que vai ter uns brinquedos infláveis para as crianças estar brincando lá. Aquela família que quiser, de repente, ver o show, vai poder estar deixando ali, porque vai ter monitor cuidando, né? Uhum. Deixa a criança ali na área kids e vai lá curtir o show.
0: Agora, nós falamos de quem não é rock and roll, mas tem muita gente que ama rock. Quais serão as bandas? E são várias bandas, né?
1: São três bandas esse ano novamente. Nós estamos trazendo uma banda chamada Blackstone, que é de Cacoal. Uma banda chamada Power Rock Trio, que é de Cuiabá. E a banda Velho James, que é de Nova Mutum. Inclusive, nós temos um esquenta hoje no 174 Steakhouse com a banda Velho James.
0: Olha já. Aí, quem quiser já dar uma sentida de como vai ser amanhã, é só ir lá.
1: Sentir o clima do evento, é só ir no 74 hoje à noite, a partir das 19h30, a Velho James vai estar fazendo um show acústico lá.
0: O evento começa a partir de que horas amanhã?
1: Amanhã, programação 10 horas da manhã, motociata. Aí todo mundo que participar da motociata vai estar retornando ao Parque Exposições, vai ter almoço disponível lá para comprar. Para quem for participar da motociata e quiser permanecer com a gente, vai ter almoço. E a abertura oficial às 15 horas com sorteio de brindes, tá? A partir do momento que foi feita a abertura do evento, já vai estar sendo sorteado brindes para aquelas pessoas que puderem contribuir com um quilo de alimento não perecível, né? Ou tá adquirindo um ticket de alimento ali na hora, para quem não puder levar na mão, de repente, tá de moto, alguma coisa, não consegue levar, vai ser disponibilizado o ticket de alimento lá na portaria.
0: Legal, Wagner, mais uma ação que envolve a APAE, o pessoal que vai curtir esse evento muito bem organizado, é, vai levar esse quilo de alimento e toda essa arrecadação vai em prol da APAE. Isso é um movimento muito importante para a nossa comunidade.
2: Bom dia, Josi, exatamente, agradecer aos Guardiões do Guaporé por convidar a APAE, né, para estar presente nesse evento. E a gente vai estar lá com a equipe para receber todos esses alimentos, igual o Rony falou, é, quem não puder levar, mas quiser contribuir, a gente vai estar lá com o Vale Alimento, né? Uhum. Então, assim, agradecer eles e pedir que toda a sociedade vá prestigiar. É um evento diferente para nossa região, né? A gente não tem eventos assim voltado para o rock, a moto, né, que é são motos bem... características bem customizadas, né, que não tem muito na nossa cidade. Então, assim, é um evento diferente. O ano passado foi um evento muito bom e esse ano tenho certeza que vai ser melhor ainda.
0: E tem toda uma organização aí pesada por trás do evento, então vale a pena dar uma conferida e ainda ajudar a APAE. Dá aquela passadinha, leva um quilo de alimento, ajuda a APAE, todo mundo ganha.
2: Exatamente, e como o Rony frisou, é um evento pra família. Tem um show que começa às 6 horas da tarde, então, assim, você consegue ir com a família, participar e não fica nada fora da rotina.
0: Não é um evento pesado, demorado, né?
2: Exatamente, e a APAE vai estar lá pra arrecadar esses alimentos, que vai ser todo revertido ou para a instituição ali entre os alunos, né, no dia a dia, ou para as famílias que precisam.
0: Então tá aí, gente, olha, amanhã, dia 12, os Guardiões do Guaporé promovem esse grande evento aqui, o segundo moto encontro com exposição de motos e carros antigos. Então vá lá marcar presença, vá conferir que o pessoal do evento tá aí a todo vapor, convidando todo mundo. Rony, só pra fechar, faz um chama, aquele convite pra que a pessoa fale assim, puxa vida, eu vou lá, fiquei curioso e quero conferir isso de perto.
1: Isso, pessoal, convidando a população toda pra comparecer lá com a gente amanhã, agradecer o espaço aqui da Rádio Conte, agradecer a Josi, a Águida, e dizer que estamos lá a partir das 15 com as portas abertas, aguardando toda a população de Pontes Lacerda.
0: Organização com muito carinho, a comunidade tem que prestigiar, né, Rony?
1: Com certeza, com certeza.
0: Então fica aí o convite amanhã para você realmente ter assim um dia agradável, depois do meio-dia, com o evento oficial aberto a partir das 15 horas. Então é isso, 9h28, bom dia.
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2: 9:36.

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0: Bom dia, se liga aí, hora certa na Conte FM 9h41, bom dia, bom dia. Bom dia, na Conte FM eu tô junto contigo. Junto contigo até as 12 horas, beleza? Gente, é o seguinte, eu vou trazer a Janiele direto da Ótica Visual, sempre com aquele recado especial pra gente. Tudo bem, Janiele? Bom dia, bem-vinda.
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0: Valeu, muito obrigada, viu, Janiele? Beijoca pra toda a equipe lá na Ótica Visual, bom trabalho. Claudeci da Cunha, como é que você tá? Todo mundo bem por aí? O Leandro do Lava Jato também, tá ligado? Pediu amor virtual, beleza, trago já pra você, ok? O André Araújo também, tá ligado? Estou aqui no trabalho, na sintonia, mando um abraço pro meu amigo Rock, lá da Fazenda Dois Irmãos, roda a música Fundo da Grota, com Baitaca, legal. Valeu, André, bom trabalho, bom dia.
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0: Gustavo Lima, Bala Alojada, na manhã da Conte, bom manhã.

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1: Muito bom, hein? Do seu Bom Dia 949. E aí, já mandou mensagem lá pra Josi? Manda lá, 999-29-0959. É o nosso contato, beleza? Já participa junto com a gente. Ô, Clenismar, tudo bem, sua linda? Beijoca, bom dia. Tudo de bom, muito obrigada pela audiência. A Cibele também chegou por aqui, pediu essa, do Juan e Leandro, Danilo e Davi. Fofoca do ano já curtiu. Valeu, Ci, beijinho, viu? Tudo de bom.
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1: Se liga aí na Conte FM 9:50. Bom dia.

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25: 9:57.

0: 8 na manhã da Conte Bom Dia, Vanessa da Mata Ainda Bem, rolou também Forró Boys, Amor Virtual e o sucesso do Bruno e Barreto, Texana 37, aqui na Conte FM 10 e 8, bom dia, bom dia. No sextão da Conte, só musicão, hein? Bom dia.
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0: 10 horas 8 minutos, tem informações na manhã da Conte. Caixa entra em greve nacional e Banco do Brasil tem paralisação parcial desde ontem, quinta-feira. Os funcionários da Caixa Econômica Federal e do Banco do Brasil entraram em greve por tempo indeterminado desde ontem, quinta, dia 10. Na Caixa, a paralisação é nacional e acontece após rejeitarem a proposta de renovação do Acordo Coletivo de Trabalho, o ACT. No Banco do Brasil, a greve é parcial e ocorre apenas nas bases sindicais que não aprovaram o acordo da categoria. As negociações, no entanto, foram retomadas e os trabalhadores terão novas assembleias hoje, sexta, dia 11, para avaliar as propostas apresentadas pelo banco. A greve da Caixa foi aprovada pelos trabalhadores da base do Sindicato dos Bancários de São Paulo, Osasco e região em assembleia encerrada no dia 4 de agosto. Segundo a entidade, a paralisação é nacional. No Banco do Brasil, a nova Convenção Coletiva do Trabalho, CCT, foi aprovada por parte dos sindicatos, mas rejeitada por outras 60 entidades. Entre as bases que não aprovaram o acordo estão Brasília, Rio de Janeiro, Porto Alegre, Pernambuco e Florianópolis. Em outras 39 bases sindicais, os funcionários aprovaram a proposta apresentada pelo banco. Entre elas estão São Paulo, Curitiba, Campo Grande, Niterói e Jundiaí. A nova Convenção Coletiva de Trabalho, CCT, da categoria foi assinada na quarta, dia 9, em São Paulo, pela Federação Nacional dos Bancos, a FENABRAN, e também pelos bancários. O acordo prevê a reposição integral da inflação medida pelo Índice Nacional de Preços ao Consumidor, mas aumento real de 0,6% nos próximos 2 anos. O reajuste também será aplicado em outras verbas, como vale alimentação, vale refeição, participação nos lucros e resultados e auxílios. Viu, gente? Mais detalhes você encontra lá no g1.com.br. E falando em greve, trabalhadores dos Correios também entram em greve em todo o país a partir de hoje, sexta-feira. Trabalhadores dos Correios aprovaram uma greve por tempo indeterminado com adesão de sindicatos de todos os estados do país, informou a Federação Interestadual dos Empregados da Empresa Brasileira de Correios e Telégrafos, viu, gente? Bem, as assembleias que aprovaram a paralisação ocorreram na noite de ontem. Segundo a Findicat, a decisão marca uma nova etapa da campanha salarial após as negociações terminarem sem acordo. A instituição afirma que um dos principais impasses nas negociações é o plano de saúde dos funcionários. Segundo a entidade, a direção dos Correios pretende fazer alterações no benefício. A decisão das assembleias ocorre depois de sucessivas rodadas de negociação e tentativas de medição no Tribunal Superior do Trabalho. A categoria buscou uma solução negociada, mas a empresa manteve sua posição em um tema considerado fundamental pelos trabalhadores, diz a federação. Segundo o presidente do Sindicato dos Trabalhadores em Correios e Telégrafos da Paraíba, Tony Sérgio, durante a paralisação, apenas os serviços administrativos internos estão funcionando. Ainda não há informações sobre o funcionamento desses serviços em outras regiões, viu, gente? Tem mais detalhes sobre a crise financeira vivida pelos Correios e também as regiões que aderiram à greve. Deixa eu dar uma olhadinha aqui. E Mato Grosso, sim. Mato Grosso também aderiu à greve, tá? São as regiões que estão na informação. Quem quiser saber mais, me chama lá no WhatsApp da Conte que eu já encaminho o link da matéria para vocês, ok? 10h12, bom dia para você que tá aí de rádio ligado. Excelente manhã.
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4: 10 e 18.
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17: 7:00 Se liga aí na Conte FM, hora certa, 10:29.
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17: 10:29, bom dia, bom dia, bom dia pra você que tá na sintonia da Conte.
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16: Muito mais músicas!
17: Uma ótima sexta-feira pra você que tá de rádio ligado. Fabiola tá ligadinha, beijo, viu, Fabiola? Tudo de bom, obrigada pela audiência. Simone Mendes, é tudo pra você. 10:29.

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0: Adão na manhã da Cortes e Rei Vaqueiro, Displicente. Falou também o Thiago Jonathan e ainda Simone Mendes na manhã da Conte, 10 horas 37 minutos. Bom dia. Sextou, vamos juntos no Sextou da Conte até o meio-dia por aqui, tocando muita música boa.
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0: Se liga, bom dia na Conte FM, hora certa, 10 horas 37 minutos. 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
0: Siga aí, bom dia, 10h48, bom dia, bom dia. Tá chegando o som aqui na manhã da Conte Corpo e Alma, Três Vícios e Traia Véia.

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1: 10h55 na Conte. Vem aí a propaganda eleitoral gratuita obrigatória depois do bloco. E a gente se fala às 11h25, combinado?
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6 minutos, estamos de volta. 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
2: 11:32.

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21: 11:42.

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1: 11:46.

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10: Bom dia, se liga aí, 11h52, finalzinho do Bom Dia Conte de hoje, né? Final do Bom Dia de hoje. Rádio Conte. A gente vai encerrando amanhã, começando a tarde. Rádio Conte. E vou me despedindo de vocês amanhã do sabadão, tem sabadão mix a partir das 8, combinado? A gente se fala então. Um beijo pra todo mundo, uma excelente tarde, bom, feliz e abençoado
11: bom dia,
10: final
11: bom dia,
10: de semana.
11: Bom dia, Conte.
10: Vou falando do Marajó, bye bye.

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2: 11:58.
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7: Meio-dia e quatro.

Não é? Fica super da vontade, o nosso Toca Aí tá no ar cheio de música boa. E do Astro que a gente adora, é quinta-feira, 10 de... É 10 mesmo, gente? Setembro? É, né? 10 de setembro, Toca Aí. Eu sou Cleide Coelho, é sempre uma honra e um prazer poder passar todos os momentos contigo aqui e deixar cada minuto ainda mais especial aqui na nossa programação. Ó, direção geral do Dr. Rodrigo Barbosa, conectando comigo e com você a maior rede de rádios do nosso estado de Mato Grosso. Vai dar uma olhada pra gente no Instagram lá, vai. Arroba Rádio Conte, arroba Cleide Coelho.voz, arroba Rádio Conte, mais o nome da cidade onde é que você tá ouvindo a gente pra estreitar melhor essa nossa amizade, esse nosso relacionamento. Bora! Posso aumentar o volume, produção? Posso? Então vem. Pra deixar aqui o nosso minuto ainda mais especial, nosso horário do almoço com você. Vem.

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0: horizonte, onde você estiver, pra ficar perto de você. Ó, que história que foi essa? Porque o final de semana foi maluco. A gente abriu o Instagram, todo mundo tava um negócio de anos 80. Ai, gente, que loucura isso, né? Foi uma febre, daqui a pouco a gente vai falar sobre isso, peraí.
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3: Meio-dia e 32.
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5: 12:37.

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1: 12:44.
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3: 12:49.

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Bora, bora, bora, gente! 13h05, hein? Já tão atrasado, hein? Bora lá que o WhatsApp a partir de agora, liberadaço, 65999290959. WhatsApp conte, porque a baladinha do sextou vai começar.

Mania, aqui na Conte, toca aí no ar das 13 às 16 horas de segunda a sexta-feira com Leile Vilela, movimentando a sua tarde, o seu dia, mandando abraço, mandando beijo, contando fofoca, falando da vida alheia e pá, bora!

0: Então, já que hoje é dia de baladinha, bora começar então o baile do VJ.
1: Nessa senhora, bora, bora, bora.
0: Bora começar então com a primeiraça aqui da Conte 13-7. Hoje, 11 de setembro de 2026, dia top. Mais um, né? Sextou, papai, sextou. Bora continuar aí com Deus no coração, agradecendo, pedindo mais do que nós agradecemos, né? Mas bora continuar aí, porque sextou aqui na Conte. Leile Vilela já passou por aqui pela madrugada, lá no Som do Campo, das 5 às 7 da manhã. E agora Leile Vilela aqui com vocês até as 16 horas. Bora, bora! Já movimenta seu radinho aí, hein? Coloca R$2 de volume aí, porque a partir de agora é bagaceira. Se você estiver sofrendo, meu amigo, já estrala uma latrinha ou já corta o dedo aí, passa um limão. Alguma coisa você faz da vida aí. Se você não estiver sofrendo a partir de agora, nós vamos achar um motivo pra sua sofrência, viu? Boteco pouco no Lacerda não tem. E moda boa aqui na corte também tem. E Leile Vilela até às 16 horas? É ela que tem, então bora! Bora então de baile do VJ, a primeiraça aqui. E hoje vai ser uma atrás da outra, hein? Porque hoje tem internacional, tem rasqueado, tem chifre no chão, tem areia pra cima, tem pedrada nos outros, menino. Sextou, papai! Bora, bora, por quê? Sextou de novo.
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0: Hoje é loucura, hoje é dia de Pararará, então vem Pararará aqui na Conte. Já para por aqui, 95,9 é Pararará.
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0: Hoje é sexta-feira, assim não tem nada que me pare. Tudo nos conforme pra ser loucura de verdade.
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3: 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Toca aí, tá no ar a partir de agora.

0: os carros de som, cê tá com a boca ocupada.
1: Sexta-feira. Não podia faltar ele, né, gente? Gustavo Lima, assunto que dói. Sextou aqui na Conte com o embaixador 13 e 10.

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2: 13h21 aqui na Conte.

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14: 13h28.
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0: voltamos por aqui, 13h33 aqui na Conte, sextou, e sextou da melhor forma, né? Com o Toca Aí no Ar até às 16 horas, movimentando o seu sextou. E aí, já mandou sua sofrência? Seu pedido musical? A sua fofoca aqui no zap? E ainda não? Ah, gente, então bora, anota aí. 999-290959 é o WhatsApp Conte. Pode mandar aqui, pode mandar pedido lá no Instagram, pode mandar aí nas redes sociais que a gente atende. Bora, bora, movimentando a sexta, o Rock chegou por aqui, Rock. Rock, fala comigo aí, Rock. O que você tá aprontando por aí?
1: Pensa numa estrada ruim aqui. Ah. Alô, Pacostela.
0: Tá ruim, hein, meu amigo?
1: Tem uma lá fora, lá, esperando pra entrar aqui dentro, hein? Já viu essa?
0: É.
1: Tem tanta costela aqui.
0: Tanta costela.
1: Tem costelona aí. Tá?
0: Costelão só é bom, sabe, né, Rock?
1: Dente implantado, sai tudo fora da manhã.
0: É.
1: Olha.
0: Eita, lasqueiro!
1: Você vai andar de caminhão carregado aqui, olha. Pelo amor de Deus, hein? Olha. É uma costela em cima da outra.
0: Você tá doido, Rock?
1: Pelo amor de Deus, olha aí. É 2 por hora, 3 por hora só. Acaba com tudo, viu? Costelona, velho.
0: Você tá doido, ô Rock? Melhor do que essa costela aí, só costelão na brasa, aquele que a gente coloca no fogo de chão. Ai, eu presenciei uma dessa semana passada. Um costelão daquele de fogo de chão. Menino, aquilo é bom de mamar, agora essas costelas aí não é boa não. Rock, eu tenho um carro. Menino do céu, pensa num coitado que já sofreu com essas costelas. Umas estradas por aí. Menino do céu, e meu carro é baixo e pesado, cê tá doido. Mas hoje nós temos o privilégio, né, Rock, de muitos lugares aqui próximo a Pontes de Lacerda já nos ajuda com asfalto, né? Por exemplo, daqui em Jauru era um sofrimento, né? Galera do leite aí sofria com essa estrada aí. Agora temos asfalto. A estrada do Matão aqui já tá ajudando a galera aí até lá próximo quase o Jefron. Já tá bom aí pra andar. Menino do céu, graças a Deus! Ô, Rock, vou dar um detalhe pra você. Eu não sei se você é muitos anos aqui de Pontes Lacerda, mas eu sou, né? Menino, eu sou da época que daqui na Vila Bela não tinha asfalto. Pois é, a gente ia na excursão daqui pra Vila Bela, Rock. O ônibus virava de cara pra trás pra nós ir embora. Nós ficava empurrando aquele trem. É igual diz que pra Nova Lacerda, agora tem um asfalto bom aí, né? Mas tem muitos anos que eu não vou nas cachoeiras lá, nas cascatas lá de Nova Lacerda. Menino, mas já sofri ali empurrando busão naquela estrada. Só que ali era areia, né? Agora daqui pra Vila Bela, menino, povo que é antigo aqui em Pontes Lacerda, igual eu. Sou antiga não, viu, gente? Eu sou velha mesmo. Então, o povo sofria naquela Vila Bela ali também. Graças a Deus o progresso chegou. Falando em progresso, gente, bora lá pro zap, continuar aqui no zap. A Nena Variações chegou aqui, a Clenismar Ferreira já chegou aqui. Boa tarde, toca a música do Panda, Calcinha de Renda. Menino, você tá doido? Pediu, tá pedido, não pode ficar arrependido, né? Bora curtir então, Panda, Calcinha de Renda. E já vou atender pedido super especial lá do Instagram, viu, gente? Pedido lá no Instagram, tem bem 5 pedidos, você tá doido? O povo tá doído hoje.

0: tem o problema que tem.
1: Salve de palmas! 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
2: Magia. Panda é o nome do menino, né, gente? Panda e Gustavo Lima não poderia ser melhor, né, nessa sexta-feira. Bora então, bora atender a galera aqui do Instagram, que a galera do Instagram aqui, menino do céu, agora aprenderam a olhar stories, menino do céu, o povo tá enxerido, hein? Ihu, né, Célia de Oliveira? O povo aqui tá enxerido, menino, aprenderam a olhar stories, agora ficou terrível, terrível, terrível. Já sabe que começou a bagunça. Leile, quero aquela, você vai voltar pra mim. É doido, é? É doido? Não, você tá doido. Bora ouvir ela então, né? Mas não vou voltar não. Não, não vou voltar não. Bora ouvir a música, você vai voltar pra mim. Banda Azul do Mar, bora, só curtir a música, tá gente? Só curtir.
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0: Suzana, essa música tá doída, hein, Suzana? Banda Azul do Mar, você vai voltar pra mim. Suzana do céu, mulher do céu, isso tudo é doce, você tá doido, é doida.
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0: 13h45.

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12: 13h50 aqui na Conte.
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12: Chegando pra você, Bruno Barreto, Texana 37. Saudade.

É isso aí, saudade daquela Cinderela que esqueceu a texana na minha Dodge Ram. Lembrando, gente, pra galera que tem texana aí, né? Tá acontecendo aí exposição agropecuária lá na Conquista do Oeste. Menino do céu, você tá doido.

vai, Leile Vilela, na exposição? Menino, se vocês quiserem esconder de mim, vocês vão tudo pra rua, vai tudo pro boteco, vai tudo lá pro... Lá pra aquele boteco lá, Lobo Solitário. Vai tudo lá pra aquele boteco lá. Vocês não me acham não, gente. Quer achar eu lá em casa. Você tá doido. Falando em Lobo Solitário, ele passou por aqui, né? Boa tarde, Leile Vilela, Lobo Solitário falando. Toca pra mim, Irmão da Lua, com Zezé. Eita, bagaceira! Bora, bora, né, então, né, curtir Irmão da Lua, menina, amigo das estrelas, aqui com Zezé. É doido, né? E já nós vem com mais moda boa aqui, que a galera lá do Instagram agora tá aprendeu a tentar.

você acabou de curtir Zezé com Irmão da Lua, Amigo das Estrelas aqui na Conte. E vem chegando mais uma top aqui, né? Esse aqui é o pedido do Silvio, o Silvio Fortunari. Silvio Fortunari pediu lá no Instagram. Leile, aquela uma que você colocou ontem, Garoto do RP. Menina, e até eu descobri quem é que tocou ontem, Garoto do RP, eu descobri. Batom. Então bora, bora então curtir Batom com Garoto da RP aqui na Conte, pedido do Silvio Fortunari.

0: meu irmão.
1: Você curtiu aqui na Conte, a pedido do ouvinte, lá pelo aplicativo, né, gente? Tá curtindo a Conte lá em Sapezal. O Silvio Fortunari pediu aqui Garotos do RP, né? E eu tive que descobrir, menino. Mas nós descobre, nós é ruim, né? Nós descobre. Abraço aqui pro Rock. Fala comigo, Rock. Eu comecei com a discussão com o Rock aqui das estradas, né, gente? Que é só, é buraco dentro de buraco. Costela com costelão, né, Rock? Fala comigo.
2: Não, eu tô nessas bandas aí há 25 anos. Quando eu entrei aqui pra dentro, perdemos até o para-choque, viu?
1: É!
2: É, mas é, agora essas estradas estaduais estão muito boas.
1: Uhum.
2: As vicinais aí que tem que dar uma arrumada, não, melhorou, mas tem que melhorar.
1: Uhum.
2: Antigamente nós não pagava tanto imposto pra estrada, né? Não paga hoje, então nós temos que exigir estrada boa. Não, mas lógico que melhorou bem, o estado do Matão mesmo, graças ao nosso governador aí, viu, e aos líderes políticos aí que é brigar em cima até chegar esse asfalto. É uma benção. É aqui, a gente fala, viu, porque eu tô na estrada do Paieta aí, estão arrumando os bueiros aí, daqui a pouco já dá uma chuva, os patrolos já melhora. É, mas é de andar, são 22 quilômetros da sair do asfalto. Até chegar na nossa fazenda aí, é mais ou menos duas horas e meia de caminhão. Não dá de andar mais não, você acaba tudo.
1: Você tá doido, 22 quilômetros, 2 horas? Você tá doido, menino, é buraco demais. Ave Maria, gente, se vocês verem, pudessem ver o vídeo que o Rock me mandou aqui, gente, é de dar dó. É de dar dó, pelo amor de Deus, é buraco dentro de buraco. Fala comigo, Wildes, o que que tu tá aprontando hoje? Wildes, hoje sextou. O Wildes é lá da entrega, lá do Favorito Supermercado. Fala comigo.
3: Olá, galera, boa tarde. Toca pra nós, Sérgio Silva, vendo o estilo na escuta.
1: É o quê?
3: Nessa época das excursões aí, o povo já saia doido das danceterias.
1: Aham.
3: E entrava no busão. Eles contavam uma tretinha e o bagulho ficava louco.
1: É doido, é? Você é dessa época aí também, Wildes? Você é dessa época aí, menino? Você tá doido? Se comporte, rapaz, se comporte. Você é dessa época aí também? Menino do céu! O povo da época da festa boa ainda na cidade, né, gente? Nessa senhora! Então, bora então de limão com mel. Por que não ver? Essa daqui vai direto pra Mel e pra Luz Santos, lá no Centro Educacional. Lá no Residencial Glória, por que não ver? Limão com mel aqui na Conte.

Oi. Ai, você? Tudo bem? Olha, presta atenção. Não desliga. Escuta o que eu...

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1: 14:12.
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0: aí, já sextou hoje, né? 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Ainda não? Ah, Leila, eu não vou fazer nada disso não. Eu vou pescar, eu vou acampar. Vai? Pois é. 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
0: 12h29 aqui na Conte.

Bora, bora, né? Bora mandar alô pra galera lá dos Estados Unidos. A Dilson acabou de pedir aqui, Leila. Manda o link aí pra gente aí. A gente quer te ouvir aqui. O Silvio lá da Ampla Terraplanagem tá chorando aqui. Diz que hoje tá sem caminhão, gente. Tá. Não tá podendo ouvir nós. Acho é pouco, Silvio. Como que você faz uma palhaçada dessa em plena sexta-feira ficar com o rádio desligado? Abraço aí pra toda a galera da Ampla Terraplanagem, os meninos também lá da Hora Poena, abraço pra vocês aí, lá da G3 também, o Rafa, filho aí da Célia de Oliveira, abraço pra

coloca R$2 de volume aí, ó, e curte essa batida aí comigo, ó. Aí você imagina assim, ó, um veículo na BR, 120 por hora, ó. Pensa num trembão.

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Você tá doido? Eu tô aqui só por causa de vocês. 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Toca aí no ar até as 16 horas.

0: impregnar com de Simone Simaria e Thierry Carro do Ovo. Eu vou pegar o microfone do Carro do Ovo, vou nessa.
1: 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Eu vou pegar o microfone do Carro do Ovo.
0: Você tá doido, cestou?
1: Eu não me importo.
0: Bora aqui com música top, bora, gente, porque é assim, né? Aqui é assim, cê tá doido? Bora lá de coração acelera aqui na conte, bora lá.

sim, é desfilando como se fosse na passarela. Lá vem ela, todos os dias de segunda a sexta-feira, lá vem ela, Leile Vilela, das 13 às 16 horas aqui com Toca Aí pra você. Então bora!

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1: 12h41.
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0: Bora. 12h46 aqui na Conte. Chegando sempre moda boa aqui pra você. Chegando agora, Lucas e Igor, Flash aqui na Conte.
1: O nome dela é Flash, hein?

0: Bora, bora, aqui é a Conte, 2h50 aqui na Conte. Bora de abraço pra galera lá do WhatsApp. Ana Ribeiro, cheguei. Boa tarde, menina Leile. Acabei de ligar o radinho. Ainda dá tempo de curtir as modas sonadas da Leile. Pois é, né? Agora vamos até as 16 horas, né, Ana? Rapaz, você tá doido. Muito obrigado pra Madalena também. Beijão aí, abraço pra vocês, Madalena. As meninas lá no Pet Shop Prazeres do Animal. A Marlene Martins também lá no Mercado Guia. Abraço pra você, Marlene. Abraço aí pra Mislene também. Abraço, Mislene. Abraço pra Emily Oliveira. Abraço aí pra todas as meninas lá do Ateliê Luluzinha. Um abraço pra galera também lá. Ah, Marlene chegou por aqui, né, Marlene? Pra galera lá do Posto de Molas, Carretão, um abraço pra vocês aí. Abraço pras meninas também lá da Bruna Papelaria, que tá curtindo a Conte. Abraço também lá pra galera lá da Sten, abraço pra vocês aí. Abraço também pra galera lá da Cometa Motocenter, curtindo a Conte aqui no Sextou na Conte. Abraço pro Rock, lá da Fazenda Dois Irmãos. Abraço aí, Rock. Abraço também pra galera lá do Seringal, lá da Ritinha. Galera lá do Quilômetro 8, Vila Bela. Abraço aí pra toda a galera lá da Toca do Coelho. Célia de Oliveira apareceu por aqui, né, Célia de Oliveira? Fala comigo.
1: Boa tarde, minha amiga Lery Joy. Tudo bem, Lery?
0: Graças sextou, a Deus, sextou, né, por Célia? Cá.
1: Lery, roda aí pra nós curtir aí Barquinha de Ouro, Guilherme Silva. Eu ofereço pra você, pra todos daí da rádio. E ofereço do 0 a 100 pra não esquecer de ninguém. Tchu, estou por cá. Sextou, bebê.
0: Sextou, bebê. Bora, bora de moda boa aqui. A Silvia está pedindo aqui moda boa. Leila, eu quero aquela do Natan e o Zé Vaqueiro. Menino do céu. Essa aí mesmo? Só porque sextou, ela mandou aqui. Eu quero aquela do Natan e o Zé Vaqueiro, só porque sextou. Bora ou tá cedo? Tá cedo, eu acho, né? Ainda tem que trabalhar mais um pouco. Então bora, então. Aproveita que eu tô brigado, Natan e Zé Vaqueiro, aqui na Conte, 2h51.
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0: te dar um recado, que hoje é o seguinte. Águidas das Marias chegou por aqui. Nossa Senhora! Águida Maria, como é que tá sua sexta-feira?
1: 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Tudo bem com vocês? 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
1: Bom demais, já
0: é,
1: pensou? E eu tô jogando, todo dia eu faço uma fezinha lá. Oxe, minha filha, a oportunidade ganha quem joga, então bora jogar.
0: Então bora jogar, joga pra lua, gente, e amanhã você se joga aqui no Interligado das 11 às 14 horas, né, Agda Maria?
1: Isso mesmo, amanhã das 11 às 14, Agda Maria aqui na Conte, no seu Interligados, todos os sábados a gente faz aquela festa aqui na sua Rádio Conte, tá
0: e
1: bom?
0: E lembrando que todo sábado no Interligados tem sorteio, tá?
1: Então,
0: então participe das 11 às 14 horas no Interligados com Águida Maria, viu, gente? Bora ali ouvir mais uma musguinha? Mais uma musguinha, né? E já já a gente volta com mais notícias aí dos famosos ganhadores da Lotérica Mega Sorte.
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0: 15 horas e 3 minutos.
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2: 15 horas e 10 minutos.
3: Boa tarde pra você.
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2: E aí, você está à vontade? 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Sintonize 95,9. Venha participar com a gente aqui pelo WhatsApp da Rádio Conte 999-290959. 659-9929-0959. É o WhatsApp da melhor de Pontes de Lacerda e as melhores tardes você passa por aqui com o Toca Aí e a Leile Vilela. Bora, bora!
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2: Bora, bora de moda boa. Bora, bora, né, Ana Ribeiro? Sextou, né? E baixa o tom pra falar comigo. Já que você falou pra mim baixar o tom pra falar com você, então, você que sabe. Ah, bora, diz, você que sabe. Bora, então bora.
7: Amor, tem uma coisa pra te contar.

0: Você acabou de curtir Cristiano Araújo, Maiara e Maraísa, Se Olha no Espelho. É isso aí, hoje é sexta-feira, sextou, dia de olhar no espelho. E vamos mandar um abraço aqui especial pra galera lá da Conveniência Serra Azul, em nome da Michele. Pediu, tá pedido, então não pode ficar arrependido, né? Pediu lá pelo Instagram, postinho de gasolina. Então, vamos curtir aqui na Conte, postinho de gasolina com João Gustavo e Murilo.
1: Barulho aí!

0: Gustavo Murilo.
1: Pediu, tá pedido, não pode ficar arrependido, né? Aqui na Conte é desse modelo, desse modo, e aqui vamos nós.

0: Chegamos aqui de volta, eu e Águida Maria, Águida Maria e eu. E bora de abraço agora, Águida Maria vai mandar uns abraços espetaculares aqui.
1: Eu vou mandar abraço?
0: Você vai mandar abraço.
1: Vou mandar abraço aqui então. Quero mandar um abraço especial pros meus amigos lá na Toyota Canopus, que estão de radinho ligado. Uma ótima tarde pra você, minha amiga Juliana. Também o Carlos e toda a equipe lá da Toyota Canopus. Que estão de radinho ligado, Leile, fica a caixa o tempo todo ouvindo a Conte lá, viu?
0: Eu duvido se a Juliana tá ouvindo, eu vou aumentar o som, vou
1: Será?
0: Colocar R$2 de volume, se a Juliana tiver ouvindo, eu duvido ela cutucar aí no zap. Bora
1: Será
0: ver.
1: Que a Juliana tá ouvindo a gente? Sei não, hein?
0: Vou esperar, hein?
1: Vamos esperar?
0: Vou esperar pra ver se a Juliana vai cutucar aí. Tem outra galera também, a galera lá da Moncar.
1: Galerinha lá
0: duvido
1: da Moncar,
0: se nossa o Monstrinho tá ouvindo.
1: Nosso amigo Monstrinho também, duvido. A Cris, tão de radinho ligado, certeza, certeza.
0: Duvido.
1: Quando não tá com o rádio ligado lá na oficina, tá circulando pelas ruas da cidade, indo até o cliente, que você sabe que eles vão até o cliente, né?
0: É verdade.
1: E ouvindo a Rádio Conte, dando carona pra gente. A galera também lá na Texel Assistência Técnica, nosso amigo Wellington. Lá na Ótica Visual, nosso amigo Jacinto, também a Claudiane. Lá na Bruna Papelaria, nossa amiga Irene, a Lala, o Delay, a Lusa, a Lena. Essa galera toda, família Bruna Papelaria. Um beijo no coração de vocês, obrigada pelo carinho. Também quem tá de rádio ligado, nossos amigos lá na Quase Tudo, viu, Leile? Lá pertinho da Gazin. Manda um abraço também pra minha amiga Gesita lá na Gazin, pra toda a equipe Gazin Centro, Gazin Bela Vista. Pensa no povo que faz uma farra, viu? É bom demais a gente ter esses amigos todos.
0: Galera lá da Cometa Motocenter, né?
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0: O Monstrinho tá escutando nós, não?
1: Tá não, não mandou alô?
0: Mandou.
1: É, ele deve estar ocupado.
0: Mandou. Abraço aí pro Monstrinho, pra Cris, pra toda a galera lá da Moncar Auto Elétrica. Abraço também pros meninos aqui lá da Casa do Produtor.
1: Ô, oh, legal, galera da Casa do Produtor. Também abraço os meus amigos lá na Locartius. Ô, Leile, tu fala dessa Locartius, hein? Menino do céu, a Locartius tá aqui, ó, na ponta da língua. Abraço a todos vocês aí na Locartius.
0: Eduardo, Elaine, Juranei, Maxione, toda a galera do balcão aí. Abraço pra vocês aí, pra toda a galera da Locartius.
1: E sabe o que eu acho legal? Quero mandar um abraço também para os nossos amigos que fazem as entregas das empresas de materiais de construção, galera da Ribeiro Materiais de Construção, tá? Que sempre tá fazendo as entregas. Pro pessoal lá da Obras, cadê a galera da Obras? Será que o pessoal tá ouvindo?
0: Tá não.
1: Tá não, né? Hoje é sexta-feira.
0: O David e o Major já começou.
1: Não, não sei, não
0: enchendo
1: sei.
0: O saco aqui, quando eu comecei, o Major tá me enchendo o saco no meu Instagram particular. Aham. Aqui. Ele começou logo quando eu comecei. 5 da manhã já tava enchendo o saco aqui.
1: A galera da construção civil tá trabalhando, deixando nossa cidade cada vez mais bonita. Que o Pontes e Lacerda que tá ficando bonita, né, Leile?
0: É verdade.
1: Gente, olha, eu nasci aqui em Pontes, eu sou igual a Gabriela. Eu nasci assim, não, não, não, eu nasci aqui, eu vivi aqui, Pontes e Lacerda.
0: E falando em construção, Águida Maria.
1: Cada coisa.
0: Falando em construção, vem mega promoção aí do Toca Aí, você sabia?
1: Ah, é?
0: Há tempos atrás.

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1: Que top, ótimo, gostei. Parabéns pela iniciativa.
0: É isso aí, 30 radinhos em outubro, 30 radinhos e o Toca Aí com você. Bora, bora?
1: Muito bem, é isso aí, Leile.
0: É isso
1: fazendo
0: aí.
1: A festa da galera e a galera que trabalha na construção civil sempre tá ouvindo a Conte. As horas passam mais animadas, né? A galera trabalha mais animada aí nas tardes, porque o calor, minha amiga do céu, lá fora, aqui o ar tá ligado.
0: Tá uma lua, né?
1: Aqui tá top, mas lá fora tá um sol pra cada um.
0: É isso aí, menino. Lá fora nós tem que trabalhar de camelo. Mas vamos ali faturar, já já a gente volta.

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1: 3h26.

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5: 3:32.

0: 3h32 aqui na Conte. Você sabe que aqui na Conte passa as melhores, né? Já vem chegando coisa boa aqui. Felipe Araújo, sorte. Então, é sorte? É sorte, né? Sextou aqui na Conte. No Toca Aí com Leile Vilela e você fazendo a minha companhia.
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Música nova chegando aqui na Conte, Vai Me Perdoando, com Vitor Pessaia. Esse aqui é o pedido da Fabielle aqui na Conte. Bora então, né, Fabielle? Como diz a Águeda Maria, eu vou contar os seus boras. Então, bora contar, começar a contar a partir de agora. Vai Me Perdoando, menino do céu, Vitor Pessaia, novidade aqui na Conte.

0: Obrigado, gente. Muito obrigado de coração, viu?
1: Três e 42.

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15: 3h48. Chegando pra você, Rihanna, Rinabi, aqui na Conte.

E com Rihanna, já vou me despedindo de você, agradecendo aí a Papai do Céu, a Deus, poderoso mestre, que permitiu que eu estivesse por aqui hoje, aqui na Conte. Estamos aqui hoje desde as 4h30, né, gente? Aqui com a graça de Deus, e Deus é bom, né? Tudo se acontece aí na medida do possível com o que Deus quer nas nossas vidas. E já passando pra falar pra você aqui, ó, você se comporte, viu? Poliana, Marlene, Célia, Edneia, a Michele, diretamente lá da Conveniência Serra Azul, Ana Ribeiro Quaresma, se comporte que eu espero ver vocês aqui na segunda-feira, viu? A minha amiga Miss Lene também, a outra Miss Lene, viu? Aqui também, a Miss Lene lá do Residencial Glória, a Mel, a Lu Santos, o Wildes e toda a galera da entrega fantasma aí do Favorito Supermercado e os entregadores de Pontes e Lacerda de toda a região. O Lobo Solitário apareceu por aqui hoje desde a madrugada, né, Lobo Solitário? Abraço aí também pro Robson, beijo Robson pra você, abraço pra toda a galera lá de Adrianópolis, lá de Conquista do Oeste, de Nova Lacerda, em nome da Angra Pereira. Abraço super especial pro Gilberto e pra toda a galera lá da Vila Guaporé. Abração aí pros meninos lá da Locartius. E aí, Maxione, vai pagar o que tá me devendo ou vai fazer raiva? Ah, boa tarde pra você, lindona. Beijo, segunda-feira, se Deus quiser, né, minha amiga? É isso aí, né? A madrugada da segunda-feira com Leile Vilela lá no São do Campo a partir das 5 da manhã. Abraço pra você, Michele Batista, Clenismar Ferreira também, a Fabiola Jara e a bebezona linda dela, lá no ateliê Luluzinha. Gente, eu falo bebezona, a Vitória deve ter uns 20 anos, né? Eu falo é bebê. É porque os filhos da gente nunca crescem, né, gente? Eu tenho uma que vai completar 22 semana que vem. É, cresce não, menino. É, o nome dela no meu celular é Nenê. Abraço, a Claudeci da Cunha, beijo, nega, abraço aí pra Janiele também, pra todas as meninas lá da Ótica Visual. 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Abraço aí também para o Leandro lá do Lava Jato. Abraço aí pra vocês, a Quitéria, a Dirce Augusto, a Nil, vovó Desi, toda a galera lá do assentamento Miura, o Beira Cerca, abraço pra vocês, o Rodrigo, o Ozenir, Sidney, Flávio Campos, Clóvis Rodrigues, Elizabeth, o Silvio lá da Ampla Terraplanagem, a Odélia Rita, a Sânia, o Renildo, toda a galera lá da Locartius, a galera lá da Martins Auto Center, a Sebastiana, a Leia, a Angler Ramírez. Ana Ribeiro já tá me contando aqui que o filho mais velho dela só chama de nego. Menino, é uma negaiada nesse celular da gente, né? É nenê, nego, nega, neguinha, menino. Parece que é uma senzala. O Edmar, lá na Ampla Terraplanagem. Tamo aqui ligado na Ampla Terraplanagem, na Conte FM. Abraço pra vocês aí. Abraço também pro Eliseu e toda a galera lá no Centro de Formação de Condutores. Abraço pra vocês. Abraço super especial pra Célia de Oliveira, pro Rafael, pra Juliana, pra toda a galera que estava lá na casa da Célia sábado passado. Sábado passado ou dia do feriado? Dia do feriado, segunda-feira, né, Célia? Mas se for ter outra resenha aí, chama eu, Célia, eu vou, tá? Pode chamar que eu vou, eu prometo que agora eu tomo uma.
Galera tá gritando aqui, falta eu, Leile. Falta não. Um abraço também especial pro Marrento, pro W Viana, lá da Magalhães Engenharia Elétrica, pra todos os meninos lá da Magalhães Engenharia Elétrica. Abraço pra toda a galera aí que trabalha com motor, trabalha na manutenção, trabalha aí na execução de obras. Galera aí da Almoxarifada, abraço pra vocês, meninos! 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Abraço pro Rony Alt lá na VF Gomes. O Alessandro Cordeiro também lá na Aura Apoena. O Rafael Oliveira lá na G3. Bora, né, gente? Sextou aqui na Conte, 3h54, já vem chegando Cris Araújo aqui pra fazer o programaço aqui, o Vem Com A Gente, com você até as 19 horas. E eu, Leile Vilela, retorno aqui às 5 da manhã no Som do Campo na segunda-feira, das 5 às 7 da manhã e logo após, às 13 às 16 horas no Vem Com A Gente. Beijo pra você, super beijo, super abraço aí. E hoje sextou, a gente se encontra por aí. Você vai? Eu também vou. Então a gente se encontra lá. Beijo, tchau, fui!

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2: Boa tarde, galerinha. Começando por aqui mais um Vem com a Gente. 16 horas e 6 minutinhos. Hoje, sexta-feira, sua linda. Até que enfim você chegou. Dia 11 de setembro de 2026. Até as 19 horas, eu, Cris Araújo, estou por aqui na programação fazendo um convite especial para você participar com a Cris pelo 659-9929-0959. Sejam todos bem-vindos ao nosso Vem com a Gente. De abertura, temos por aqui Zé Neto e Cristiano. Eu te amo, sexta-feira.

0: Acabamos de curtir aqui na programação, Gustavo Lima, Bala Alojada. Curtimos por aqui também de abertura do nosso Vem Com A Gente. Sexta-feira, eu te amo, de Zé Neto e Cristiano, 16 horas e 13 minutinhos. Boa tarde a todos de Radinho Ligado, curtindo a nossa programação. Gente, é o seguinte, me chama de sexta-feira e diz que ficou a semana inteira pensando na Cris. Bora curtir mais música boa de Guilherme Benuto com participação de Panda. Eu duvido.
1: Panda e Guilherme Benuto, isso aqui, ó.

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2: 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Hora certa na Conte, 16 horas e 16 minutos. Boa tarde.

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Acabamos de curtir por aqui, Bruno e Barreto, Texana, 37, 16 horas e 23 minutos. Boa tarde a todos curtindo a programação. Vem em mim, sexta-feira, que hoje sextou. Ninguém segura nós na nossa programação. E atendendo pedidos por aqui do Edemar, tá curtindo? Boa tarde, Cris, tudo bem? Toca pra mim, Zezé de Camargo e Luciano, Garoto de Rua. Toco sim, com certeza. A música Garoto de Rua, composta por Zezé de Camargo e Luciano, foi escrita por volta do ano de 1991 e lançada oficialmente em junho de 1992. Bora curtir essa música linda?

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3: A ansiedade é o negativo da fé, é a confiança no desagradável, é a garantia de um desastre e a crença na derrota. A ansiedade é um imã que atrai circunstâncias ruins. A palavra de Deus nos diz em Filipenses capítulo 4, versículo 6, não andeis ansiosos, sejam os vossos pedidos conhecidos diante de Deus pela oração e pela súplica. Alimente sua fé e a ansiedade morrerá de fome. Encha seu coração de alegria e gratidão a Deus. Declare sempre a soberania e o controle de Deus sobre cada situação da vida. Conte a Deus seus temores e também seus pesares. Enfrente a ansiedade com oração persistente e perseverante. Permita-me orar. Senhor, são muitas as lutas e preocupações que temos em nossas vidas, assim como são muitas também as bênçãos do Senhor sobre nós. Te agradecemos por cada uma delas e, em especial, pela certeza do cuidado do Senhor, pois o Senhor é o Deus soberano que está no controle de todas as coisas. Assim oramos, em nome de Jesus.
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Acabamos de curtir a nossa programação Lucas e Igor Flash, 16h40. Hoje, dia 11 de setembro de 2026. Desejo a todos vocês uma ótima tarde maravilhosa de sexta-feira. Vem chegando música linda de Fábio Júnior, Pareço um Menino, lançada no ano de 1979. Ela fez o maior sucesso na voz de Fábio Júnior, porém a gente vamos curtir ela agora atualizada na voz de Eduardo Costa. E aguenta o coração, viu, gente? A nossa programação tá super romântica. Sejam todos bem-vindos até às 19 horas. Música.

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24: Legal, galerinha, de volta por aqui na programação, 16 horas e 54 minutos. Eu gostaria de mandar um alôzinho especial pro Luiz, tá curtindo a programação. Beijo pra você, Luiz. Obrigado pela sintonia, pelo carinho da audiência. Quem tá por aqui também é a Fabiola. Oi, gata, boa tarde. Boa tarde, Cris Araújo. Tô na escuta, gata. Eu gostaria de ouvir uma música, Romance Rosa, com Ed Brito e Samuel. Gatona, seu pedido não é nem um pedido, é uma ordem. Bora curtir, boa tarde. Eu acho que com esses pedidos apaixonados, nossa sexta-feira hoje tá melosa. Eu acho que o suquinho da confusão vai ser de murucujá com açúcar. Eu tô brincando, viu, meninas? Um beijo.
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0: que você já namora com Marcos e Belucci na programação, 17 horas e 11 minutinhos. Boa tarde a todos de Radinho Ligado. Curtindo a nossa programação, eu gostaria de mandar um alôzinho especial para Marlene. Tá trabalhando e ouvindo a programação da Rádio Conte. Seja bem-vinda, gata. Obrigado pela sintonia. Meu amigo Silvio tá por aqui também curtindo a programação, trabalhando e ouvindo a Cris. Obrigado pelo carinho da audiência. Já mandou aqui hashtag sexto. Boa tarde, Cris. Boa tarde pra você, Silvio. Tá aqui perguntando se já pode. Já pode ou tá cedo beber o suquinho da confusão? Com certeza já pode. Até porque vem chegando por aqui Leonardo, bebê, bebê, bebê.
1: Segunda-feira eu vou pro bar, terça-feira eu vou também.
0: Bora, gente, sextou. Bebê.

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0: Wesley Safadão com participação de Rei Vaqueiro Displicente. Boa tarde a todos curtindo a programação. 17 horas e 23 minutos atendendo pedidos e mandando alôzinho para minha amiga Ana Ribeiro Quaresma, diretamente da Vila Guaporé, curtindo a programação. Um grande beijo para você. Alôzinho também para Poliana, para minha amiga Angra também, Nova Lacerda. Beijo da Cris. Quem tá por aqui participando com a Cris? Deixa eu dar uma olhadinha ao Gustavo. Boa tarde, Gustavo. Tudo bem? Seja bem-vindo.
1: Oi, Cris. Boa tarde. Aqui é o Gustavo Boles.
0: Tudo jóias?
1: Aqui na cidade de Vila Bela agora, visitar minha mãezinha. E já porque aproveitando aqui que a playlist nossa hoje tá playlist dos apaixonados.
0: Diga-me.
1: Manda então uma pra mim. Do Fidu Manjeca e João Carreira e Capataz, Quadros.
0: Bonita. Deixa comigo.
1: E ofereça aí pro pessoal que estiver na sintonia aí, pra você também e pra todos nós pedreiros aí. Tamo aí, na labuta. Matando um sexto leão por dia aqui.
0: Valeu, Gustavo. Um abraço pra você. Bom trabalho. Opa, essa música é bonita. Bora curtir então. Fidu Manjeca com participação de João Carreiro, Quadros. Sextou, galera. Apaixonado.

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4: Boa tarde pra você.
5: Isso aí, galerinha, de volta por aqui com o nosso Vem Com a Gente, 17 horas e 32 minutos. Boa tarde a todos curtindo a programação. Aquele alôzinho especial para todos os taxistas, mototaxista no ponto aí de radinho ligado. Para minha amiga Lília também, que é Uber, beijo para você, gatona, bom trabalho. Quem tá por aqui participando com a Cris é o Rock. Fala comigo, meu amigo, boa tarde, tudo bem com você? Rapaz, você tá animado, hein? Fala comigo.
6: Fiquei só uma amostra.
5: Rapaz do céu, tem muita coisa aí, hein? Tá na fazenda, tá trabalhando.
6: Amanhã, como é que nós estamos fazendo aqui, Cris? Amanhã, aqui estamos na fazenda do Belo, me trouxe uma carga de calcário pra ele aqui, né? Nosso vizinho.
5: E dando carona pra Cris, né?
6: Uma carga de calcário pra ele aqui. Olha, assim que não tá aqui, hein? Amanhã, aqui. Solardido, hein? 38 graus de calor aqui.
5: Ave Maria.
6: Vamos embora, já descarinha pro calcário. É, amanhã não carrega, só segunda-feira eu carrego outra carga. Vamos embora. Beleza. Alguém quiser calcário, fala pro Rock. Nós fornece aí, ó. 50 toneladas, 20 toneladas, depende do que a pessoa quer. Tá bom? Fala comigo.
5: Ô, Rock, você tá igual aquele ditado. Quem fez, fez. Quem não fez, não faz mais. Agora é só segunda-feira, não é isso mesmo, Rock? Um abraço pra você, meu amigo. Bom trabalho. Obrigado pela sintonia. Obrigado pelo carinho da audiência. Bora curtir. Jorge Matheus, voa, beija-flor. Eu acho que sextou. Muita música boa. Você só ouve aqui no nosso Vem Com a Gente.

isso aí, arruma um bom pra você. Com Israel e Rodolfo, curtimos por aqui também Jorge e Matheus. Boa, beija-flor. 17 horas e 41 minutos. Boa tarde a todos curtindo a nossa programação. Sexto, gente, quem fez, fez. Quem não fez, não faz mais. Agora só segunda-feira, então nós estamos liberados o quê? Suquinho da confusão, não é isso mesmo, Edmar? Fala com a Cris. Boa tarde, Cris. Sextou de novo. Tá na hora do suquinho da confusão. Bora, bora. Toca pra nós aí essa tal liberdade de raça negra. Tenha um excelente final de semana. Pra você também, meu amigo. Obrigado pelo carinho da audiência. Bora curtir, só pra contrariar essa tal liberdade.

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isso aí, galerinha. Você está ouvindo o Rádio Conte 95,9. Aquele alôzinho especial para todos os caminhoneiros passando pela nossa cidade maravilhosa de Ponte Lacerda. Obrigado pela carona maravilhosa. Oi, Rodrigo. Tudo bem com você? O Rodrigo está oferecendo aqui para Cris uma gelatina de uva. Um abraço para você, meu amigo. Aceito. Obrigado. Para curtir, de Paulo e Paulino, o ladrão. Eu acho que sextou. Alôzinho especial pra minha amiga que tá sempre curtindo a programação, Auri. Beijo pra você diretamente do frigorífico Minerva.

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2: Hora certa na Conte, 17 horas e 58 minutos. Boa tarde.
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0: Teodoro Sampaio, a gostosona, 18 horas e 7 minutos, sextou com muita música boa, animada na nossa programação. Sejam todos bem-vindos, vocês estão ouvindo, vem com a gente, comigo, Cris Araújo, na programação até às 19 horas. Gente, eu tenho uma notícia para vocês, não sei se é boa ou se é ruim, depois vocês me contam aqui no WhatsApp da rádio, mas a partir do dia 21, a Cris volta para a programação da noite, ou seja, para o DNA da Conte. Aí agora eu vou falar igual o Antoninho fala, um bom filho a casa torna, e realmente vou retornar pro nosso DNA da Conte. Então a semana que vem o nosso amigo Camargo ainda vai fazer a companhia de vocês à noite e a Cris ainda vai permanecer à tarde, porém a partir do dia 21 a Cris está de volta com o DNA da Conte, gente. Não sei se vocês vão gostar de ter a Cris à noite ou vocês preferiam a Cris à tarde. Fiquei até curiosa, o que vocês acham? Eu prefiro à noite, eu não sei se é porque eu gosto de machucar os coraçõezinhos apaixonados. Aí a Cris vai voltar para a programação das 19 às 21 horas. É isso, viu, gente? Depois vocês me falam aqui. Minha amiga Célia de Oliveira já chegou por aqui de volta na programação. Um grande beijo para você, Célia. Tá aqui aplaudindo. Gostou, Célia? Que a Cris vai voltar para noite? Vou fazer companhia para você, tá bom, Célia? Um beijo também. Eu gostaria de estar mandando aqui um alôzinho para minha amiga Odélia Rita, do Coronel Ari. Odélia, beijo para você, para toda a sua família, pro Dionis, pro Carlinho, pro Gustavo Lima, pro senhor Antônio. Também um alôzinho mais que especial pro meu amigo Valdeci, do Assentamento Miura. Aquele beijo. Fala comigo, Célia. O que você tá falando aí, hein, Célia? Vou botar no ar, hein? Ai, ai, ai.
1: Qualquer horário aponto. Cris, Cris, tu aí, mas o seu lugar mesmo que pega mais bem parece que é a noite, né?
0: Eu também
1: mas
0: acho,
1: é top.
0: Célia.
1: Qualquer hora tá top das galáxias.
0: Ô, Célia, eu acho que o noite combina com a Cris, né? É, porque à noite a Cris pode cantar, pode dançar, pode. Ah, pode, deixa o Antônio ouvir isso. Antônio, se você tiver com o radinho ligado, desliga. Nessas horas você não está ouvindo a rádio. Bora curtir, Zeca Pagodinho. O que é caviar? Eu não conheço, só ouvi falar. Bora curtir!

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1: Se liga na hora certa, 18 horas e 15 minutos. Boa noite!

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por aqui com o nosso Vem com a Gente, 18 horas e 21 minutos, atendendo pedidos. Quem está por aqui participando com a Cris é o Val Divino. Oi, meu amigo, boa noite, tudo bem? Seja bem-vindo ao nosso Vem com a Gente. Opa, toca para nós, Renan e Raí, Encontro Imperfeito. Toco sim, com certeza, mas antes, para machucar os corações apaixonados também, vem chegando ele, Mirosmar, ou seja, Zezé de Camargo e Luciano, Meu Coração Só Quer Chorar.

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11: Você está ouvindo, vem com a gente, 18 horas e 35 minutos. Boa noite, meu amigo Maninho, tudo bem com você? Só alegria.
15: Boa noite, Cris.
11: Boa noite.
15: Estamos chegando na cidade, depois
11: de uma maravilha.
15: Semana trabalhada no sítio, hein? Cansativo.
11: Bom descanso para você.
15: Voltamos aí, para poder voltar de novo com a Conte. Toca uma música boa aí para nós, oferecer o Francisco e a Dona Maria lá no sítio.
11: Meu amigo Maninho, é o seguinte, separei música bonita. Eu gostaria de mandar um beijo, então, para Dona Maria. Também é senhor Antônio, né? O nome do seu pai? Como é que é o nome dele, meu Deus? Esqueci, Maninho. Ajuda a Cris. Eu só lembrei do nome da Dona Maria. Ou é senhor João? Ah, meu Deus, não sei. Maninho, eu separei uma música bonita aqui para eles, tá bom? Eu acho que até indica um pouco da situação que você está trabalhando. Depois você vai lá pro sítio para ficar com eles, que é Chitãozinho e Chororó, Fogão de Lenha, tá bom? Um beijo para você. Quem tá por aqui também curtindo, a minha amiga Célia de Oliveira. Oi, Célia, boa noite. Tudo bem com você, gata?
16: Oi, Cris. Boa noite, Cris. Voltei para me pedir meu musicão. Tá tudo bem? Hoje é sexta-feira, né? Hoje pode. Vai
11: hoje
16: ser o suquinho
11: pode,
16: de murucujá, que agora é da confusão, ou o suquinho de uva? Hein? Ah, beleza.
11: Tô pensando.
16: Cris, roda aí pra nós curtir aí. Ah. Amado Batista, se não for por amor, eu ofereço pra você, pra todos aí da rádio, ofereço pra minha amiga Angra em Nova Lacerda, pra Lia no Rancho 95, pro Rafael de Oliveira lá na G3, pro Eliandro, todo lá que estiver curtindo. Galerinha Locatius, o Beto da Ambulância, meu amigo Wagner da Linha do Leite, pro Josias, pro Valdeci do Assentamento Miura e quem tiver estandizado, curtindo a nossa Conte com nós. É a Célia, tchau, obrigado, até a boa noite, bora, estou por cá.
11: Bora, Célia, um grande beijo pra você, bora curtir então, Amado Batista, se não for por amor.

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1: Hora certa na Conte, 18 horas e 45 minutos. Boa noite.
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0: Beijo, a barriga.
1: Beijo no buguinho, rapaz, essa música é legal. Eu achei aqui na programação da rádio, eu falei assim, eu vou tocar essa música hoje, é sexta-feira. Eu esqueci o nome dessa banda, gente. Sabe o que essa música aqui fez eu lembrar? De quando tinha a quadra do Incra. Alguém já foi no baile lá na quadra do Incra, lá na Vila Guaporé? Pessoal, quem ouve rádio e quem tá ouvindo a rádio já foi nesse evento que eu tô falando, sabe do que a Cris tá falando, né? Pensa num forró gostoso, gente. Era quando as festas eram boas, na verdade. O pessoal ia muito pra dançar, pra se divertir, não tinha briga. O pessoal chegava lá 10 horas da noite, saía todo mundo quase 5 da manhã. Todo mundo só dançava, se divertia bastante. E essa banda era muito tocada lá. Eu tava tentando lembrar o nome, acho que é Cintura de Mola, o nome dessa banda. Muito legal. Achei aqui na programação e falei, vou tocar pra eles hoje, é sexta-feira, hoje pode, como diz a minha amiga Célia. Odélia Gatona, fala comigo, boa noite, tudo bem?
2: Boa noite, minha princesa.
1: Como boa noite.
2: Tá? Tudo bem? Aqui
1: tudo
2: tá tudo
1: certo,
2: bem,
1: graças
2: a Deus. Tudo na paz. Roda uma música aí, boa aí, ofereço para o meu esposo Antônio, para o meu primo Carlos, para o meu netinho Gustavo Lima e para o meu grande amor, Dione Rafael. Viu, Gatona? Tchau, obrigado.
1: Valeu, Gatona, um grande beijo para você. Gente, eu vou ficando por aqui. Volto segunda-feira às 16 horas com o nosso Vem Com A Gente. Um beijo para vocês, bom final de semana. Se beber, não case. Se casar, não bebam. Juízo para a gente se encontrar novamente segunda-feira, tá bom? Fiquem agora com Fala Mansa, shot da alegria. Até porque hoje é sexta-feira, música animada, suquinho da confusão, suquinho de murucujá, tudo liberado. Beijo, galera. Tchau, tchau. Fui!

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19: Maravilha! Eita, aquele boa noite pra você que tá na sintonia. Obrigado pelo carinho, obrigado por você estar sintonizado com a gente nessa noite gostosa, né? Sextou, sextou por cá. E aí, tá tudo bem com você? Fala comigo! 19:08, tô chegando pra trazer muita música boa pra você aqui na programação. Lembrando que é sexta-feira, sextou por cá, hein? Já mandando aquele alô especial pra você que tá na sintonia no sítio, na chácara, na fazenda. E aí, tá tudo bem? Como é que tá sexta-feira? Fala comigo aqui no 3. Ah, mudou o zap. É o 999-29-0959. Esse é o zap, hein? É o novo zap da Conte. 999-29-0959, tá? Ô, oh, boa noite, meu compadre. Boa noite, minha comadre. Estamos chegando pra trazer muita música boa, tá? Pode mandar seu zap, pode participar comigo. A programação hoje é minha, Célio Fernando, e vou até às 21 horas trazendo só modão pra você aqui na Conte. Vamos chegando com as primeiríssimas dessa noite, Chico Rei Paraná, Noite de Tortura, Rick Renner, Escolta de Vagalume. Boa noite! Boa noite!

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13: Confira a hora certa, 19 horas e 20 minutos.
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13: É, a melhor sintonia pra você que tá ligadinho com a gente nessa noite gostosa, noite de sexta-feira. Boa noite pra você que tá na sintonia, né? Pra você que tá ligadinho aí, obrigado pela audiência. 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

E no 99929-0959. Esse é o zap para você mandar sua mensagem e participar aqui da programação da Conte, tá? Vamos chegando com mais música para você que tá na sintonia. Vamos recordar sucesso só modão nessa noite. Renê e Ronaldo, Hoje Eu Quero Te Amar. Na sequência eu trago Mato Grosso e Matias. Participação do Bruno Marrone. Eu e a Madrugada. Boa noite para você.

moda boa pra você que tá tomando aí no boteco, no bar, hein? Você tá maluco? Pra quem não tomou um, ainda pode tomar um agora, hein?

0: Bruno Marrone e Mato Grosso e Matias. Eu e a madrugada. Boa noite, seja bem-vindo ao DNA da Conte.
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0: Confira a hora certa, 19 horas e 29 minutos.

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0: Confira a hora certa, 19 horas e 35 minutos.
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0: Agora são 19 horas e 35 minutinhos aqui na Conte. Boa noite, meu compadre. Boa noite, minha comadre. Pra você que tá na sintonia, já mandando aquele alô especial pra todo o pessoal que tá lá no Córrego da Monça. Oi, pessoal, tudo bem com vocês aí? A minha amiga Zilda, um abraço pra ela, um abraço especial pro Maridão, que tá ligado com a gente também, o Lindomar. Manda um alô especial pra minha amiga Zete. Alô, Zete, o Cosmo, sempre curtindo aqui a 95 aí, ele lá no assentamento Nossa Terra, nossa gente, tudo bem com vocês? Um abraço aí para toda a família do amigo Zé Pinguinha, também Nossa Terra, nossa gente, que tá ouvindo a gente todos os dias aí, né? Nessa sexta-feira à noite, todo mundo ligadinho aqui na Conte. Para você que tá pegando a estrada, sempre pegando aquela carona contigo, hein? Boa noite para você. Já mandando um alô especial para quem tá na sintonia, meu amigo Rodrigo também. Alô, Rodrigo, tudo bem contigo, meu amigo? O Silvio tá na sintonia também, mandou um alô especial para ele. Um abraço especial para Poliana. Oi, Poliana, tudo bem contigo, minha amiga? Um abraço especial aí para toda a galera bonita que tá curtindo o nosso programa nessa noite, hein? Vamos chegando com mais música, eu vou trazer o Mar e Tizil, com a participação do Ed Brito e Samuel. Enquanto isso, moda boa pra você. Na sequência eu trago o Rael Romário, Bar do Ponto, boa noite, só modão pra você na Conte. Música.

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3: Confira a hora certa, 19 horas e 43 minutos.

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0: Agora 19 horas e 49 minutos para você que tá na sintonia. Obrigado pelo carinho, obrigado pela audiência, tá? Uma ótima noite para você que tá na nossa frequência, ouvindo aqui a 95. Todo o pessoal da região do Serra Azul, um abraço lá pro meu amigo Newton, lá no Córrego do Meio, sempre ligado aqui na Conte. Alô, Newton, boa noite para você, tá? A dona Sebastiana também lá na Vila Matão, sempre ligadinha aqui na Conte. Boa noite, dona Sebastiana. Tá? Todo o pessoal curtindo a programação também pelo aplicativo da Conte. Seja bem-vindo sempre. Olha quem tá ligadinho na Conte também, ela, minha amiga Célia. Ô, Célia, tudo bem, minha amiga? Boa noite.
1: Boa noite, meu amigo Célio Fernandes. Estou bem aqui por cá, Célio. Ah, que maravilha, é um privilégio ter você aí falando com nós uma hora dessa aí, ó.
0: Obrigado,
1: e agora começar no domingão é maravilhoso. Até acho que é domingo, hã? Sério, roda aí pra nós curtir aí, é Bob Hobbs, toalha de banho. Eu ofereço pra você, pra todos daí da rádio, ofereço pra minha amiga Angra em Nova Lacerda, pra Lia no Rancho 95, pro Rafael de Oliveira lá na G3, pro Eliandro, todos lá que vem sintonizado, curtindo a nossa Conte, Beto da Ambulância, meu amigo Wagner da Linha do Leite, pro Josias, galerinha Locartius, o Valdeci lá do Miura, do assentamento do Miura. E quem tiver estonizado aí, que tiver curtindo a Conte com nós, é a Célia. Tchau, obrigado, até a boa noite. Bora, estou por cá.
0: Oh, beleza, minha amiga Célia. É, meu amigo Marcão tá sempre na sintonia. Um abraço pra ele e pra Lia lá no Rancho, né? 95, a mesma frequência da Conte, tá? Faltando só 10 minutinhos pras... 20 horas, né? É isso! Já mandando um alô especial pra você que tá na sintonia. Deixa eu mandar um alô especial pra toda a galerinha que tá ligado também, curtindo 95, né? O pessoal que tá sintonizado também com a gente. Sempre pegando a estrada, sempre pegando carona com você nessa noite gostosa, né? Noite de sexta-feira. Me fala o que você tá fazendo agora. Fala pra mim aqui no 65999290959. Esse é o novo WhatsApp aqui da Conte, tá? Fala, Célio, eu tô tomando uma gelada. Célio, eu tô tomando aquela branquinha. Eu tô jantando. Tô comendo uma carne. Olha que maravilha, hein? Você tá doido? Hora dessa, menino, o cara fala de carne. Locutor até agora. Só água, meu Deus, hein? Agora são 19 horas e 51. Falar em água, falar em coisa boa que vai acontecer aí no próximo domingo, né? Lá no Bar do Dodô, lá no Jardim Morada da Serra. Mandar um alô especial pro Dodô, que tá ligadinho, curtindo a 95. Ô, Dodô, um abraço pra você, pra todos os clientes aí, tá? Só tomando aquela água gelada aí, né? Aquela cerveja gelada no Bar do Dodô, lá no Jardim Morada da Serra. Boa noite, Dodô! Lembrando que nesse domingo aí, tá? Olha, vai ter aí, né? Muita moda forró, aquele forrozinho gostoso lá no Bar do Dodô, né? 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Você que gosta de dançar, vai lá pro Dodô. A partir do meio-dia tem forró, né? Moda sertaneja, tudo que é bom lá no Bar do Dodô. E cerveja gelada, com certeza, viu? Vai ter baldinho de cerveja aí na premiação. Ah, e você, eu gostei, Dodô, da dança da cadeira, cara. A dança da cadeira é a melhor, tá? Então você vai pra lá passar uma tarde bem gostosa lá no Bar do Dodô nesse domingão gostoso. Até eu vou dar um pulinho lá, rapaz. Ah, lá é gostoso, ambiente legal. Meu amigo Dodô e toda a família dele, um boa noite, tá? Convidar todo o pessoal aí pra ir lá pro Bar do Dodô nesse domingão gostoso, né? Muito forró, forrozinho gostoso pra você dançar. Meu amigo Odair vai estar lá fazendo aquele forró, né? Ele e o parceiro dele e Marcione. Bem provável ir lá cantar umas modas também, viu? De vez em quando eu atrevo a cantar umas modas, viu, gente? Alô, Dodô! Então, todo o pessoal convidado pra esse domingão lá no Bar do Dodô. Aquela moda boa, aquele forrozinho, aquela cerveja gelada lá no Jardim Morada da Serra, o bar do meu amigo Dodô! 19 horas e 53 minutos. Quem pediu música foi minha amiga Célia. Essa moda é boa, hein? Uma noite de amor, toalha. Toalha de banho. Pra você que tá na sintonia.

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2: Confira a hora certa, 20 horas, na Conte.
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